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11: 9:02. Boa noite para você que sintoniza 107.5. Eu sou Priscila Sena, te faço companhia aqui até às 10 da noite. Bem, a gente começa mais uma hora de Sonosfera Educadora com Angela Rorô dela, Amor, Meu Grande Amor.

Jota Quest e Tim Maia em Acendo Farol, canção de Tim Maia. Antes você ouviu Jaume e Alexandre Marroquino deles, Movimento. Teve também Gonzaguinha e Zé Cabaleiro numa canção de Gonzaguinha, Guerreiro Menino. Agora é o seguinte, tem um recado para você, tá? Amanhã, no especial das 6, você vai conferir o encontro de Carlinhos Brau com a Orquestra Mineira Ouro Preto em canções presentes nos dois volumes do álbum Afrosinfonicidade, lançados em 2026. 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Agora 9:16, você confere o encontro de Jorge Vercillo e Djavan em Final Feliz, canção de Jorge Vercillo.

0: Você ouviu Black Eyed Peas, Shakira em Girl Like Me. Antes, Sérgio Passos, numa composição dele de Paulo César Cruz, Barca Furada. Teve também Felipe Cato em Canção de Engate, uma música de Antônio Variações.
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Você ouviu o Nando Reis numa composição dele, Por Onde Andei? Antes teve a banda baiana Vitrolab em Odara, canção de Caetano Veloso. Agora 9:46, você ouve Tracy Chapman na canção Give Me One Reason.

0: Valeu, Martim.
1: Valeu, Alcione.
2: Você conferiu o encontro de Alcione Martinalli em Lagui de Bá, canção de Magno Souza, Ney Lopes e Maurílio de Oliveira. Antes, Xarope MC Negu Blue em Combinado, composição de Xarope MC. Teve também Elza Soares numa música de Acioli Neto, Espumas ao Vento. Bem, o nosso encontro de hoje está chegando ao fim. Muito obrigada pela sua companhia, pela sintonia. Eu sou Priscila Sena, fico por aqui, mas volto amanhã, tá certo? A partir das 8 da noite, se Deus quiser, e claro, te espero. Até lá!
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Uma grande realização parece necessariamente insuficiente, mas seu efeito será infinito. Uma grande retidão deve parecer tortuosa. Um grande talento deve parecer uma tolice. A grande eloquência parece muda. O movimento elimina o frio. A quietude supera o calor. 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

Olá, que bom contar com a sua companhia aqui na Educadora FM. Eu sou Leto Vieira e este é o especial das seis que está começando e hoje destaco o álbum The Other Side, um dos trabalhos mais ambiciosos e sofisticados do cantor e compositor carioca Seu Jorge. Este disco foi lançado em maio de 2026, porém levou mais de uma década entre o início das gravações e a chegada às plataformas. É um álbum de intérprete, construído com calma, em um clima orquestral, trazendo uma sonoridade que aproxima do samba, MPB, jazz e bossa nova. Produzido por Mário Caldato Jr., com arranjos de Miguel Atwood Ferguson, The Other Side revela um lado de Seu Jorge que propõe reflexões sobre o significado de cada canção. E para abrir este especial das seis, uma releitura que ganhou ares setentistas. Confira com o Seu Jorge, Crença, música de Milton Nascimento e Márcio Borges.

Com o Seu Jorge, a gente ouviu aqui no Especial das Seis, Folia do Mar, de Maria Bergel e William Magalhães. E antes, conferimos o Encontro com Maria Rita, em Vento de Maio, um clássico dos irmãos Telo e Márcio Borges. São faixas do álbum The Other Side, trabalho do cantor e compositor carioca Seu Jorge, lançado em maio de 2026, e que estamos destacando na edição de hoje. Este disco, como o próprio título aponta, vai na contramão da atmosfera festiva que acompanha a carreira de Seu Jorge. O repertório de 11 faixas aposta na elegância representada pelos arranjos de violões, baixo acústico, entre outros instrumentos de cordas que dão ao álbum um ar de trilha musical de cinema. Agora, no Especial das Seis, a gente curte Seu Jorge em Girl, You Move Me.

Aqui no Especial das Seis ouvimos Luz na Escuridão, música de César Mendes e Capinã, na interpretação de Seu Jorge. Além dos convidados que trouxemos nesta edição, o álbum The Other Side, do cantor e compositor carioca, lançado em maio de 2026, conta ainda com a participação da congolesa Zap Mama e do americano Beck. E agora, para fechar o programa, a gente confere o som de Seu Jorge em um dueto com Marisa Monte. Você ouve deles a canção Quando Chego.

Contando com a produção de Antônio Pita, o especial das 6 de hoje está terminando. Para ficar por dentro das atrações do programa, você pode seguir a Educador FM nas redes sociais, se conectar com a gente através do aplicativo ou do site educadorfm.ba.gov.br. Eu sou Leto Vieira, muito obrigado por estarmos juntos e até a nossa próxima edição.

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4: Olá, muito bom dia. Agora 6 horas e 28 minutos, 29 de setembro, terça-feira. Seja muito bem-vindo, muito bem-vinda. Giro da Manhã no ar com muitas informações, serviços e notícias para você, ouvinte aqui da Rádio Educadora FM, começar o dia muito bem informado. Lembrando que até o dia 1º de outubro já está acabando. A gente segue aqui em formato reduzido por causa do horário eleitoral gratuito, então vamos até às 7 da manhã. Na produção de estúdio hoje com a gente, Tiago Virgílio. Bom dia, Tiago. E comigo na bancada, ela, Bruna Ferraz. Bom dia, Bruna.
5: Bom dia, Liz e Lobo. Bom dia também a Valdemir Cabral, Cabralito, na operação de áudio. Um bom dia especial para você que está aqui na sintonia da 107.5, que nos acompanha pelo site educadorfm.ba.gov.br, pelo aplicativo Educador FM 107.5, ou pela TV. Vamos juntos até às 7 da manhã, então fique com a gente, participe, mande informações sobre o que acontece na cidade, sugestões, recadinhos, tudo isso lá no nosso WhatsApp 719-9731-7762, 719-9731-7762.
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4: G1: Fux suspende decisão de Dino e retoma determinação de Mendonça sobre postes de Nossa Senhora Aparecida. Ministro entendeu que os efeitos da decisão de Dino, que associam Flávio Bolsonaro a uma retirada de título da padroeira, devem ficar suspenso até análise do caso pelo plenário do STF.
5: UOL: mensagens de Mota com Vorcaro citam sociedade em negócio e discussão sobre projeto de lei na Câmara. Conversas reveladas, que começam em 2024, também mostram proximidade entre o banqueiro e o presidente da Câmara dos Deputados, que se tratam de amigo e irmão.
4: Bahia Notícias: faltando menos de uma semana para a eleição, campanhas intensificam agendas pelo interior da Bahia. Números reforçam estratégias distintas na reta final da disputa.
5: Correio: 4 voos são afetados após invasão de drone no aeroporto de Salvador. Equipamento invadiu o local sem autorização na tarde desta segunda-feira.
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4: Embora de trânsito ao vivo com imagens das câmeras da SSP, a gente vai agora para a Avenida Anitta Garibaldi, ali próximo ao Monumento Cléristo Andrade. Para quem segue no sentido paralelo, vai encontrar um trânsito bem tranquilo neste momento e um pouquinho mais carregado para quem vai no sentido centro. Temos também aqui a câmera ali na Avenida Milton Santos, ali próximo às Gordinhas, também nessa região de Ondina, e o trânsito segue bem tranquilo nos dois sentidos. Já você que vai trafegar pela Vale do Ogunjá, saindo ali da Avenida Bonocô, vai encontrar um trânsito um pouco intenso seguindo para Vasco da Gama e um pouco mais tranquilo para quem segue no sentido Bonocô.
5: Para você que está pegando a Avenida Paralela sentido aeroporto, ali na altura da entrada do Imbuí, um pouco antes, na verdade, temos um movimento intenso, mas sem congestionamento. A gente fala de outro trecho da Avenida Paralela mais para frente, ali mais ou menos na entrada do Trobogi. Nós temos aqui imagens tanto para quem vai para o centro quanto para quem vai para o aeroporto. No sentido centro, está congestionado neste momento, um pouco antes da Faculdade Jorge Amado, mas para o sentido aeroporto o trânsito flui tranquilamente. E por fim, para você que está na Pituba, na rua Pernambuco, no cruzamento com a Avenida Manuel Dias, trânsito intenso, mas sem congestionamento.
4: E temos também informações aqui do nosso ouvinte, Giovanni Taxista, ele contando que o trânsito na Alameda dos Sombreiros, Avenida Tancredo Neves, Bonocô, Ogunjá, Vasco da Gama e Avenida 7, Rua Carlos Gomes, sem retenções. Giovanni percorrendo aí a cidade, mandando informações aqui também pra gente. Fique à vontade, mande sua mensagem também aqui pro nosso WhatsApp, contando como é que tá, por onde você passa, se tá tranquilo, se tá engarrafado. É o 719-9731-7762.
5: Governo federal anuncia novas medidas para conter aumentos considerados abusivos nos preços dos combustíveis. Ações de finalização em postos e distribuidoras serão reforçadas com multas de até R$500 milhões para infrações graves. A Agência Nacional do Petróleo, Gás Natural e Biocombustíveis já aplicou mais de R$700 milhões em penalidades, ainda passíveis de recurso. O pacote também mantém a subversão federal de R$ 2,12 por litro do diesel. Segundo o governo, não há risco de desabastecimento atualmente.
4: E o metrô de Salvador e Lauro de Freitas vai operar gratuitamente agora neste domingo, dia do primeiro turno das eleições deste ano. A gratuidade acontece em paralelo com o funcionamento normal das 5 da manhã à meia-noite de domingo para segunda-feira. Segundo a concessionária, o objetivo é facilitar o deslocamento da população para o exercício do direito ao voto.
5: O sistema de transporte coletivo de Salvador também vai operar de forma gratuita das 6 da manhã até as 8 da noite neste domingo, durante o primeiro turno das eleições. A gratuidade vale para os ônibus do sistema convencional, BRT, o STEC, conhecido como o Amarelinho, e também o elevador Lacerda. Os ônibus do sistema convencional vão circular sem cobrador e os usuários devem embarcar e desembarcar pelas portas do meio ou pelas traseiras do veículo.
4: E por causa das eleições, a SEASA de Salvador vai estar fechada no domingo, como ocorre normalmente, né? E o mercado do Rio Vermelho também não vai abrir. O mercado do Ogunjá tem horário de funcionamento reduzido, abrindo às 6 da manhã e fechando à 1 da tarde. Já os mercados de Paripe, o mercado de Paripe, né, funciona normalmente das 5 da manhã às 2 da tarde, assim como também o mercado das Sete Portas, que abre às 6 da manhã e fecha às 3 da tarde.
5: E falando em eleições, a Bahia está em segundo lugar no país em denúncias de propaganda eleitoral irregular. O estado registra 5.969 queixas no aplicativo Pardal, atrás apenas de São Paulo. Ao todo, a Justiça Eleitoral recebeu mais de 51 mil denúncias desde o início da campanha. A maioria dos casos envolve propaganda irregular em vias públicas. Segundo o TSE, 27% dos registros já foram transformados em processos.
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4: Segundo a agência Climatempo, a terça-feira será de tempo firme em toda a Bahia. No oeste, a baixa umidade do ar pode favorecer a incidência de queimadas e incêndios florestais.
5: Em Salvador, sol com algumas nuvens, mínima de 24 e máxima de 30 graus.
4: Em Senhor do Bonfim, sol entre nuvens, as temperaturas variam entre 20 e 33 graus.
5: E em Luiz Eduardo Magalhães, sol o dia todo sem nuvens no céu, mínima de 21 e máxima de 36 graus.
4: E hora de falar com os nossos ouvintes que desde cedo estão enviando mensagem de texto aqui pro nosso WhatsApp. A gente começa mandando um beijo aqui pra Rafaela, ela que deixou aqui: bom dia família, mais um amanhecer com a permissão do Senhor, um dia próspero a todos. Beijo Rafa, obrigada pela mensagem.
5: Um beijo Rafa, beijo também pra Pimenta, bom dia família Giro. Carlos Pimenta tá passando aqui para deixar um abraço para todos. É isso, um beijo, querido, um abraço.
4: Eliana, bom dia para você também. Ela desejando aqui uma semana, né? Um dia iluminado, abençoado. Terça-feira aqui para todos. Beijos, Eliana, obrigada pela mensagem.
5: Fátima Valentim Mendes também já passou para dar o seu terçou. Bom dia, Giro da Manhã. Feliz terça-feira para todos nós.
4: Um beijo também para Edivaldo, que mandou a mensagem dele, para Luciana também, que deixou um bom dia, que desejou uma terça-feira abençoada para todos nós. Obrigada, Luciana, um beijão para você.
5: Beijão também para Lenilda, que desejou o seu bom dia aqui para as meninas do Giro. Adoro ser as meninas do Giro. Bom dia, Lenilda, bom dia para você também.
4: E você também pode participar, né, Bruna?
5: Como isso, é, mande mensagem. Nosso WhatsApp é o 71997317762. Repetindo, 71997317762.
4: Agora, 6:37, a gente segue com informações aqui no Giro da Manhã. Olha só, gente, comerciantes do Shopping Popular de Feira de Santana não vão pagar aluguel dos boxes até 2028, A medida anunciada ontem pelo prefeito foi aprovada por unanimidade pelos vereadores e beneficia mais de 800 comerciantes. A proposta fará o município assumir uma dívida estimada em mais de 9 milhões de reais durante a vigência da medida e, para revitalizar o centro de compras, serão instaladas uma empresa de telemarketing e também a Casa do Trabalhador.
5: O bairro de Amaralina recebe a partir desta semana o castramóvel da Prefeitura de Salvador. A estrutura está instalada no quartel militar do bairro e deve permanecer no local por cerca de 30 dias, oferecendo serviços gratuitos de castração para cães e gatos. Serão distribuídas diariamente 40 senhas para castração de gatos e 30 para castração de cães. O atendimento para felinos será realizado às segundas, quartas e sextas. Já os cães serão atendidos às terças e quintas-feiras.
4: E a partir, gente, de 1º de outubro, mudam as regras para a doação de sangue em todo o país. Entre as novidades estão os critérios para quem tem mais de 70 anos e também para quem fez tatuagem ou procedimentos estéticos recentes. Quem vai trazer detalhes para a gente é Rafael Lopes.
1: As novas regras foram definidas pelo Ministério da Saúde e também serão adotadas pela Fundação Hemoba. Uma das mudanças é que doadores regulares poderão continuar doando, mesmo depois dos 70 anos, desde que estejam saudáveis e sejam considerados aptos no processo de triagem, conforme a coordenadora de coleta da Hemoba, Aline Dória.
6: Uma melhoria da qualidade de vida que a gente vem observando, a performance desses indivíduos assim, de uma idade mais avançada, é melhor do que o que a gente tinha antigamente, né? Então, assim, considerou-se que aquele que já é um doador regular, o fato dele fazer 70 anos não seria necessariamente um impedimento para ele continuar sendo doador. Claro que aí a gente vai avaliar, né, com bastante critério esse doador para ver se não há nada, nenhum impedimento realmente que vá comprometer a segurança dele.
1: Outra mudança importante envolve tatuagens, piercings, maquiagem definitiva e procedimentos como botox e microagulhamento.
6: Tatuagem, por exemplo, na legislação anterior, a recomendação era: se foi feito em condições adequadas de antissepsia com material de uso único e descartável, então você pode dar um tempo de inaptidão de 6 meses. Caso não tenha condição de fazer essa avaliação, você dá um período de 1 ano de inaptidão. Nessa portaria agora, ele coloca: se você não tiver condição de avaliar a segurança do procedimento, 4 meses de inaptidão. Então já reduz bastante. E se foi feito em condições adequadas de antissepsia, se o material foi de uso único e descartável, você pode considerar um tempo de inaptidão de 7 dias.
7: Toda essa diminuição, digamos assim, nesses prazos, está muito ligada a uma melhoria da capacidade técnica também, né? De detectar possíveis problemas.
6: Das metodologias que a gente dispõe atualmente, né, para as nossas triagens laboratoriais, facilita a gente estar colocando esses prazos mais diminuídos, porque a gente já tem uma segurança maior nesse sentido. Isso deve melhorar as nossas taxas de inaptidão clínica e, dessa maneira, a gente deve melhorar os nossos estoques, né, favorecendo aí o gerenciamento.
1: Mesmo com as mudanças, a Hemoba reforça a importância da doação regular. Para outras informações e agendamento para doação, acesse o site ba.gov.br/Hemoba. Rafael Lopes para a Educador FM.
5: Aí, 6h41, a gente fala de outra coisa agora. A Advocacia Geral da União entra na Justiça para cobrar das empresas de apostas online o ressarcimento dos gastos do SUS com o tratamento do vício em jogos. A ação civil pública pede uma reparação mínima de R$1 bilhão por danos morais coletivos e a devolução em dobro do dinheiro apostado por pessoas diagnosticadas com compulsão por jogos. Segundo a AGU, os custos de saúde do governo superam os impostos arrecadados com o setor de apostas.
4: Já as entidades representativas do setor de apostas acionaram o Supremo Tribunal Federal para tentar suspender a medida provisória que proibiu as bets no país. A Associação Nacional de Jogos e Loterias e o Instituto Brasileiro de Jogos Responsável alegam, né, que a proibição assinada pelo governo federal foi abrupta e causa prejuízos bilionários a empresas que investiram com base na legislação aprovada em 2023. Com a medida, novas apostas e anúncios do setor estão vetados em todo o território nacional.
5: Ainda sobre a economia, o mercado financeiro elevou a projeção da inflação e reduziu a estimativa de crescimento da economia para este ano, segundo o boletim Focus, divulgado ontem pelo Banco Central. A previsão para o IPCA em 2026 subiu de 4,92% para 4,99%, pressionada pela alta recente na energia elétrica. Já a estimativa para a expansão do PIB recuou de 1,88% para 1,86%.
4: As exportações brasileiras cresceram 11,5% entre janeiro e setembro, na comparação com o mesmo período do ano passado. Segundo o Ministério do Desenvolvimento, Indústria, Comércio e Serviços, as vendas ao exterior somaram mais de 280 bilhões de dólares. Com isso, o Brasil acumulou, um superávit de mais de 61 bilhões de dólares, alta de 36,3% em relação ao mesmo período de 2021.
5: Agora vamos falar de carreira e emprego. Acompanhe Jéssica Paulo para saber se alguma oportunidade te contempla.
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8: A Universidade Federal da Bahia abre concurso público para técnicos administrativos para preencher 139 vagas de níveis médio, técnico e superior. As remunerações variam entre R$ 3.000 e R$ 5.000, além do auxílio alimentação de R$ 1.192 e outros benefícios. As inscrições vão até 29 de novembro por meio do site avalia.org.br. O Instituto João Carlos Paes Mendonça, de compromisso social, o IJCPM, está com 480 vagas para cursos gratuitos em Salvador. As oportunidades são destinadas para quem estuda ou já concluiu o ensino médio em escola pública. Mais informações e o link para se inscrever estão disponíveis no Instagram do Instituto, @IJCPM. E para quem está em busca do primeiro emprego, a rede de loja Pets está com oportunidades para atendente sem exigir experiência. O candidato precisa apenas do ensino médio completo e disponibilidade para trabalhar em escala 6x1 em uma unidade da rede em Salvador. O candidato selecionado vai ter direito a benefícios como assistência médica e odontológica, participação nos lucros e folga de aniversário. A candidatura pode ser feita até 16 de novembro por meio do site pets.gup.io. Jéssica Paulo, para Educador FM.
4: Valeu, Jéssica. Vamos mandar um alô aqui para o nosso ouvinte Mirim, José Henrique, participando aqui. Trazendo o quê, Bruna?
5: Charada.
4: Charadinhas. Ele é o rei das charadas aqui do Giro da Manhã. Mandar um beijo para ele. Trazer aqui a charadinha. Ele trouxe duas hoje, viu? A primeira é: por que a formiga tem quatro patas e não cinco?
5: Essa eu já conhecia.
4: Você sabe, Cabralito, essa? Cabral não sabe, não, viu? Porque ela não se chama Five Migas. Ela se chama Formigas. Boa, gostei.
5: Essa eu conhecia.
4: Gostei. E a do pônei, você conhecia, Bruna?
5: Não.
4: Você conhece a piada do pônei, Thiago? Não? Pois é. Pô, nem eu. Entendeu aí, né? Pô, nem eu. Maravilha.
5: Ai, não era pra ter esse pois é, líder. Você falar, você conhece a piada do pônei, Thiago? Pô, nem eu, entendeu?
4: Pô, nem eu. É, né?
5: É, eu vou defender nosso ouvinte Mirim. Foi Lizzie que leu errado a piada, tá?
4: E Lenilda ainda botou aí: bom dia, José Henrique. Lenilda, que é fã de José Henrique, fica sempre esperando a charadinha dele, né, Bruna?
5: Fã número um. Você também pode mandar sua mensagem: 71997-317762.
4: E olha, gente, a Universidade Federal do Recôncavo da Bahia, né, inaugura hoje, às 10 da manhã, o novo restaurante universitário do campus de Amargosa. O espaço está localizado na Praça de Alimentação do Vale Shopping, no bairro Santa Rita, e terá capacidade para fornecer cerca de 530 refeições diárias para os estudantes regularmente matriculados. O almoço terá o valor de R$ 2,00 e o jantar custará R$ 1,00.
5: Mais de 10 mil professores já foram selecionados em editais públicos que utilizaram a nota da primeira edição da Prova Nacional Docente, a PND. O balanço é do Ministério da Educação, que informou que 1.508 redes municipais e 22 estaduais aderiram à avaliação. A prova permite que estados e municípios utilizem o desempenho dos candidatos em processos seletivos para o magistério. A segunda edição da PND foi realizada neste mês com mais de 625 mil inscritos.
4: E olha, Bruna, Giovanni também se empolgou aqui nas charadas. Eita, viu? E mandou a dele. Pronto, outro dia foi Cabralita fazendo charada, né? Todo mundo se empolgando aí, se inspirando em José Henrique. E Giovanni Taxista também mandou a charadinha dele aqui, mandou aqui, né? Qual dia da semana começa com O? Ah, essa eu quero ver se alguém sabe. Dia da semana que começa com O. Essa Giovanni pegou todo mundo, né? Ontem... Agora, desde quando ontem é dia da semana, Giovanni? Olha, esses nossos ouvintes gostam, viu? Beijo, Giovanni. Obrigado pela participação. E hoje é 29 de setembro e vocês já sabem, né? Todo dia é dia de alguma coisa aqui no Giro da Manhã. E quem vai contar pra gente é ela, Beatriz Bulhões. Bom dia, Bia. Hoje é dia de quê?
9: Dia de hoje?
10: Hoje é dia de quê?
11: Bom dia! Hoje é o dia do selinho, aquele beijinho dado com os lábios. A data, não oficial, é uma homenagem dos fãs à Hebe Camargo, que nos deixou em 29 de setembro de 2012 e era conhecida por dar selinhos a todos os convidados do programa. Hoje também é Dia Mundial do Coração, para lembrar de fazer aquele check-up de consultas e exames de prevenção. E, em meio às polêmicas com Nossa Senhora Aparecida, hoje é dia dos Santos Anjos Gabriel, Miguel e Rafael. Até amanhã!
5: Aí, Beatriz Bulhões, dando pra gente aí todos os caminhos do dia de hoje, 29 de setembro, dia dos arcanjos. Olha só, você tem devoção por algum arcanjo? Rafael, Miguel, falando, Gabriel também, né, o terceiro arcanjo. A gente brinca sempre por aqui que criança que tem nome de arcanjo é criança virada.
4: É mesmo?
5: Ixi, Miguel, Maria. Rafael e Gabriel. Pode Ixi, ver. Não tem um que é quietinho. Acho que diz assim, já que botou com esse nome, o arcanjo cuida. Deixa lá.
4: Dia do selinho também, né? Olha que fofo. Nem sabia que tinha, né? Homenagem à Hebe, que gostava de dar selinho em todo mundo.
5: É.
4: Muito legal, né? O quê? Não entendi, não. Cabralita tá tentando contar alguma coisa. Depois, Thiago, manda aí pra gente.
5: Alguma fofoca que ele quer contar.
4: Alguma fofoca que Cabralita quer contar. Ah, dia do coração, dia de cuidar do coração, né? Todo mundo aí, importante cuidar do coração, ir pro médico, né, Cabralita? Tu tá indo no médico? Tô de olho no senhor. E a gente segue, né, Bruna, por aqui?
5: Exatamente. Falando ainda de eleições. Nas últimas eleições, mais de 30 milhões de eleitores deixaram de votar. Isso corresponde a cerca de 1/4 do eleitorado brasileiro. Uma pesquisa recente aponta que, além da desilusão com a política, o esgotamento físico e mental e a falta de vínculos comunitários podem estar relacionados ao afastamento das urnas. Rafael Lopes.
12: O que faz uma pessoa querer votar? Acreditar que o voto pode mudar a realidade ou apenas cumprir uma obrigação? A gente foi às ruas de Salvador para ouvir o que os eleitores pensam sobre essa escolha.
13: Por obrigação. Se você pudesse não votar, você não iria?
14: Não. Tem esperança de mudança, mas acaba que na hora do voto a gente tem que sempre votar no menos pior. Então, não tá fácil pra quem vai votar.
15: Uma obrigação também por acreditar em mudança, né? Sempre a esperança.
12: E quando a pergunta é se o voto ainda pode transformar a realidade do país, as respostas também revelam diferentes níveis de confiança na política e nas eleições.
16: O voto melhora muita coisa e também a falta do voto pode piorar muita coisa.
14: Acreditam realmente na mudança e que as coisas não podem ficar do jeito que estão.
17: Eu acredito que mudança não vai ter, porque tudo vai ser a mesma coisa. Seja a direita, a esquerda, tudo a mesma coisa, hein?
12: As respostas das ruas dialogam com os resultados do Termômetro do Bem Viver, uma pesquisa do Datafolha em parceria com o projeto Desapocalíptica. O estudo identificou uma relação entre a força dos vínculos comunitários e a participação nas eleições. Entre os chamados desvinculados, 47% dizem que já deixaram de votar ou votam raramente. Entre os que têm vínculos comunitários mais fortes, 94% afirmam ter votado nas últimas eleições.
1: A diretora do projeto Desapocalíptica, Nana Queiroz, explica o que está por trás desse distanciamento.
9: Quando a gente fala em pessoas vinculadas e desvinculadas, a gente não fala só de vínculos comunitários, como também de vínculo com a própria natureza ao seu redor, né? São pessoas que se sentem parte de um todo, que elas têm um pensamento que prioriza os interesses coletivos em detrimento de interesses individualistas, por exemplo, né? Esses são os vinculados. E essas pessoas, elas acreditam mais na democracia, elas participam mais do voto, elas fazem mais voluntariado, elas assinam mais petições, elas participam mais de sindicatos. E a gente descobriu que as pessoas desvinculadas tinham uma taxa de participação cívica muito baixa. E a gente chegou à conclusão de que essas pessoas estavam num ciclo muito destrutivo, né? Que era, elas estavam exaustas, porque trabalham escalas exaustivas de trabalho, por exemplo, como a 6x1, né? Pegam transporte público durante muitas horas por dia, elas estão em cidades que não favorecem a locomoção, né? E elas buscam frear essa exaustão, né, anestesiar esse sentimento de exaustão através das redes sociais e da televisão. E nas redes sociais, que tem um algoritmo que deixa a gente, segura a gente, né, no vício, no ódio, as pessoas acabavam perdendo muito tempo na internet e o sentimento que elas tinham, na verdade, era de mais exaustão e de solidão.
1: A pesquisa também mostra que esse distanciamento é mais presente entre os jovens. Na faixa de 18 a 34 anos, 44% dos entrevistados foram classificados como desvinculados.
9: Isso acende um alerta muito grande para a classe política, né? Porque essa é a faixa etária que é responsável pelo futuro das eleições brasileiras, né? E o que a gente percebe é que se a classe política não começar a fazer propostas que alterem diretamente o bem viver da população, eles nunca vão reconquistar esse eleitorado de volta para as urnas, né?
1: O distanciamento também aparece na forma como a democracia é percebida. Entre os brasileiros considerados vinculados, 79% dizem que a democracia é inegociável. Entre os desvinculados, esse percentual cai para 30%.
9: Isso é algo muito sério e mostra que quanto mais coesão social uma pessoa tem, mais ela acredita que a sociedade como um todo deve ser ouvida nas decisões. Ou porque isso que é o processo democrático, correto? É quando todo mundo dá uma opinião na construção social, né? Isso vem tudo de um sentimento de pertencimento. Esses comportamentos, por exemplo, reciclar, respeitar o diferente, não ouvir música alta no ambiente público que pode atrapalhar os outros, né? Isso tudo vem de um senso de pertencimento a um coletivo. E esses sentimentos fazem com que as pessoas não só se comportem de maneiras mais educadas, como também acreditem mais e respeitem mais o direito até de quem pensa diferente.
1: O termômetro do bem viver ouviu 2.002 internautas. A pesquisa tem margem de erro de 2 pontos percentuais para mais e para menos. Rafael Lopes para Educador FM.
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5: Agora, 6h56, a gente vai direto pro Giro Esportivo com Iago Ribeiro. Bom dia, Iago.
10: Bom dia, meninas. Iago. Bom dia, tudo bem? Bom dia, ouvintes.
5: Hoje
10: do
5: é
10: Giro.
5: Papum, hein?
10: Hoje é rapidinho. Express. Vamos falar de um marco importante ontem, a lei sancionada pelo presidente Lula sobre o fomento do futebol feminino. E é num momento importante que a gente está aí com a final espetacular dos times gigantes. A gente viu agora também o Bahia chegando na final, na semifinal também para decidir. E a lei foi sancionada e ela prevê incentivos ao futebol feminino, principalmente no momento de chegada da Copa do Mundo Feminina do ano que vem. Então, com a obrigação de clubes a criar essa divisão de base, a investir no futebol feminino para deixar justamente esse legado para a Copa de 27. Então, o Ministério do Esporte passa a ser o foco de políticas públicas voltadas para o futebol feminino do nosso país. E, assim, é um marco importante para desenvolvimento, para que a gente lute também contra outros países que focam desenvolvimento. A Europa é muito forte nisso. Tem um mercado muito bom de futebol, tanto que chega quase que sempre nesses torneios internacionais, nas finais. Então, para a gente lutar, a primeira coisa é a formação de atletas, e a gente vai ter isso com essa lei sancionada pelo presidente Lula no dia de ontem.
5: Bacana.
10: Pra gente falar também, pra gente terminar, tem Brasil hoje, a gente tá aí passando pelo processo das bets e tal, com a proibição, a MP de proibição das bets, o governo federal lançou, e é um assunto muito importante com esse prejuízo de 62 milhões, um problema de saúde pública, o governo acertou e a gente pode ter cenários de mudança aqui, locais, como a Arena Fonte Nova, que deve perder o seu primeiro nome com essa proibição das bets aqui no território nacional. E hoje tem Brasil, daqui a pouquinho, Brasil e Austrália, seleção brasileira que joga mais
4: desse empate agora, né?
10: Vamos ver se joga bola, né? Porque no primeiro deixou muito a desejar, muita coisa a desejar. Então, boa sorte para a seleção que ainda vai fazer mais um amistoso contra a Índia na semana que vem. E a gente vai ver se o seu Carlo Ancelotti consegue desenvolver esse futebol desses jogadores, porque dá sono, dá saudade dos times da gente.
5: Boa sorte é pra gente que tá torcendo.
4: Maravilha, Iago, muito obrigada. E Bahia campeão Nordeste, tão,
10: Bahia,
4: né?
10: Campeão.
4: Nordeste sub-20.
10: Hegemonia do nosso estado, o Vitória ganhou o profissional e o Bahia ganhou o sub-20, então a gente que manda no Nordeste, pelo menos no futebol masculino.
4: É isso aí, notícia boa pelo menos pra fechar. Beijo, Iago, obrigada,
10: valeu,
4: viu? Até quinta-feira.
10: Obrigado, até quinta-feira, valeu.
4: Até. 6:58. O Giro da Manhã de hoje, gente, fica por aqui. Muito obrigada a todos aí pela companhia. Amanhã estamos de volta no mesmo horário, às 6:30 da manhã. Queria agradecer o Thiago Virgílio, que fez a produção de estúdio, e minha parceira de bancada, Bruna Ferraz. Valeu, Bruna, até amanhã.
5: Valeu, Liz, e até amanhã. Obrigada também a Valdemir Cabral na operação de áudio e a você que continua aqui na sintonia da Educadora, acompanhando a nossa programação. Ao meio-dia, Multicultura aqui contigo. E você fica agora com horário eleitoral gratuito.
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32: Para você, um bom dia, seja muito bem-vindo, muito bem-vinda a 107.5 Educador FM. Hoje, 29 de setembro de 2026, terça-feira, que você tenha um dia de muita luz, muita paz, saúde, energia positiva, sempre claro. Continue se cuidando, eu sou Luiz Carlos Ataíde, a partir de agora estaremos juntos até ao meio-dia. Educador FM, são 7:29. Djavan, Lambada de Serpente, de Djavan e Cacaso.

Educador FM, a música de Alceu Valença, Labelle de Ju, Mestrinho, Eu e Você, composição de Mestrinho e ainda Mariane de Castro e Homério, Avesso e Vai Dar Namoro, músicas de vários autores. Hoje o especial das seis tem como destaque o encontro de Carlinhos Brown com a Orquestra Mineira Ouro Preto, em canções presentes nos dois volumes do álbum Afrosinfonicidade, lançados em 2026. 17 para as 8 na Educadora, Charles Aznavour, Tu Levisage de l'Amour.

0: Educadora FM, Marina Lima, Fugaz, de Antônio Cícero e Marina Lima. Vemos também Flávio Venturini e Frejá, mais uma vez de Venturini e Renato Russo.
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1: Para você, um bom dia. 8:04, começando mais uma hora de boa música para você com Gal Costa, Chuva de Prata de Ed Wilson e Ronaldo Bastos.

Paralamas do Sucesso, música de Tim Maia, você, Escambo, Meu Bem, música da banda Escambo e ainda Patrícia Marques e Seu Jorge, Espelhos d'Água, composição de Dalto e Cláudio Rabelo. E lembrando para você a mudança de veiculação dos nossos programas durante o período do horário eleitoral gratuito, até o dia 1º de outubro, você fica em dia com a informação ouvindo o Giro da Manhã, das 6h30 às 7h. Para saber mais sobre artes, conhecimento, educação, entre outros assuntos, confira o Multicultura do meio-dia e meia a 1h30 da tarde. Já o seu pedido musical vai rolar no Tocaí de 1h30 às 2 da tarde. Agora é só anotar na sua agenda para não perder nenhuma edição. 8h12, bom dia para você, Raul Seixas, meu amigo Pedro.

0: O som da educadora Rita Lee, Chega Mais, de Rita Lee e Roberto de Carvalho. Ouvimos também o Clube de Patifes, Agora ou Nunca Mais, de Paulo de Tasso e do Clube de Patifes.
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1: Para você, um bom dia na Educadora, agora 8:27. A música de Chico César, Pensar em Você.

No som da educadora Paulo Diniz, quero voltar para a Bahia, música de Odibar e Paulo Diniz e Ednardo e o pessoal do Ceará, Terral, composição de Ednardo. Educador FM, agora 8:36, James Taylor, Eve Got a Friend, música de Carole King.

0: Educador FM, Timbalada, Tim, eu quero ser seu bem, de Beto Vale, Cláudio Tavares, César Queiroz, Cheiro de Amor, Me Chama, Música de Lobão e Cassiela, Palavras ao Vento, de Maras Moreira e Marisa Montes.
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13: Muito bom dia para você na Educadora, agora faltando 5 minutos para as 9 horas. Hildon, o Pierrot e a Lua e o Mar de Hildon e Pepeu Gomes.

O som da educadora, o Rapa Pescador de Ilusões, composição de Marcelo Yuca. Ouvimos o Olodum de Caetano Veloso, Reconvexo e Gabi Ferruz. Porto Bonito, de Gabi Ferruz, Thiago Nunes e Alana Gabriela. E você já pode pedir a sua música preferida da nossa programação para ouvir logo mais a 1:30 PM no Toca Aí. É muito simples, acesse o nosso aplicativo, que é o Educador FM 107.5. Envie uma mensagem de áudio através do nosso WhatsApp, que é o 71999641908. Participe. Educador FM, 9:09. Nana Caymmi, de Cristóvão Bastos e Aldir Blanc. Resposta ao tempo.

0: Céu e Russo Passapulso, Teimosa, de Antônio Carlos e Jocafe. Ouvimos também a Anitta, na música de Djavan, Azul.
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2: Educadora FM, agora 9:23. Maria Bethânia de Gonzaguinha, Explode Coração.

No som da educadora, ouvimos a cantora e compositora baiana Yassi, uma das artistas contempladas pelo Selo Educador FM Independente, em um dueto com a cantora e compositora alemã brasileira Juliana Blumenschein, no single Com Duas Estrelas Se Faz Constelação, de autoria da dupla, uma canção que aproxima o Ijexá, o samba e o jazz brasileiro contemporâneo. Muito bem, eu sou Luiz Carlos Ataíde, foi muito bom estar com você na sequência agradabilíssima companhia de Moacir Mota 929, tem Luiz Melodia, quase fui lhe procurar, Getúlio Cortes.

Bem, educador, a gente ouviu Gilberto Gil, clichê do clichê de Gil e Vinícius Cantuari, a banda de boca, Por Isso Corro Demais, de Roberto Erasmo Carlos, agora 9h44, Boca Livre com 14 bis, Panis et Circenses, de Caetano e Gilberto Gil.

0: Caetano Veloso, Tigresa de Caetano Veloso, Boca Livre com 14 bis, Panis et Circense, de Caetano e Gilberto Gil.
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3: Muito bom saber que você sintoniza 107.5. Seja bem-vindo, bem-vinda. Eu sou Moacir Mota. Ficamos juntos até o meio-dia. Agora, 3 minutos para as 10 horas, tem Cazuza. Faz parte do meu show, dele, Renato Ladeira.

Educadora Chico Buarque, Samba do Grande Amor de Chico, a cantora Raquel Reis, o maior evento da sua vida, e Alice Caymmi, Meu Recado, de Sullivan e Dalice. Olha, hoje, 29 de setembro, a banda Vitrolobby canta Caetano na Casa da Mãe, no Rio Vermelho, às 19h. Evento bacana para você. Hoje, na Casa da Mãe, tem um grupo, a banda Vitrolobby, cantando coisas de Caetano. Agora 10h09, Beatles, Yesterday, de John Lennon e Paul McCartney.

0: A voz do grande Tim Maia na canção do Edson Trindade, Gostava Tanto de Você. Guilherme Arantes, Libido da Alma de Guilherme. E teve a baiana Maju, Andarilho de Maju.
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18: Para você, um ótimo dia. Agora, 10h26, a gente ouviu o encontro de Pedro Mariano com Elis Regina no clássico de Tavito e Zé Rodrigues, Casa no Campo.

Essa é Marisa Monte de Carlinhos Brown, Maria de Verdade, a Jana Cambuí, Mormaço de Jana. E teve Maria Bethânia de Márcio Valverde, Você Perdeu. 10h38, olha, amanhã a cantora e compositora Ângela Veloso apresenta um tributo a Ivan Lins no projeto Quarta Jazz, Vinho e Vinil. A apresentação da Ângela acontece na Casa da Mãe, que fica no Rio Vermelho. Às 19h tem Ângela Veloso com o tributo a Ivan Lins. E a gente ouve agora João Bosco, Quando o Amor Acontece, de João Abel Silva.

0: Acompanham do educador Flávio Vitorini, dele Guarabira Espanhola, Maná, El Rei Tiburón e Carlinhosco das Águas, Taba de Carlinhosco das Águas.
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1: Ótimo dia para você, agora 11 horas e 1 minuto. A gente retoma a sonosfera ouvindo Pão em Poesia com Ivan Lins. A composição é de Moraes Moreira e Fausto Nilo.

Do cantor e a voz da Vanessa da Mata na canção Viagem, de Vanessa, Vânia Abreu, de Djavan, em Bola Bola, e Sérgio Mendes, de Caetano Veloso, Trilhos Urbanos, 11:16. Olha, a banda Vitrolab canta Caetano hoje, dia 29, na Casa da Mãe, no Rio Vermelho, a partir das 19h, tem a banda Vitrolab cantando canções do Caetano. Joyce e Monsieur Binot, de Joyce.

0: Biquíni Cavadão com Big Mountain, Vento Ventania de Biquíni Cavadão, da banda Biquíni Cavadão. E a gente também trouxe para você o cantor e compositor Lazo, se não, de Bolon e Caetano. Lembrando você que o Lazo é o artista homenageado do 24º Festival de Música Educadora FM. A festa acontece na Concha Acústica do Teatro Castro Alves. Agora 11h29, ótimo dia para você.
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1: Muito bom saber que você sintoniza Educadora. Seja sempre muito bem-vindo, bem-vinda. 11:33. A gente ouve a Juliana Linhares, Bolero de Isabel, de José Quinino.

Educadora Zé Ramalho com Geraldo Azevedo, Pedras e Moças de Zé Ramalho, Dalto Muito Estranho, de Cláudio Rabelo e Dalto. 2 minutos para o meio-dia, estamos aguardando a geração da propaganda eleitoral.

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0: Meio-dia, 20 minutos. Multicultura começando pela 107.5 Educadora FM. Você está aqui na sintonia da Educadora FM, meio-dia, 28 minutos. Muito boa tarde para você. Boa tarde para Sandro Rodrigues, que faz hoje a produção de estúdio. Também a Jackson Chacal aqui na operação de áudio. Bruno Chagas, social media da Educadora FM. E claro, boa tarde para você que está com a gente, seja pela sintonia da 107.5, pelo site ou pelo aplicativo Educadora FM 107.5. Se você quiser interagir, tá mais do que convidado, tá mais do que convidada, manda sua mensagem para cá pelo WhatsApp número 997317762, 997317762. Siga a programação nas redes sociais pelo arroba Educadora FM BA e não esqueça de marcar a rádio. Eu sou Renato Cordeiro, vamos aos destaques do Multicultura de hoje. Exposição Atlântico Sertão, promovida pelo CCBB, chega a Salvador com obras de mais de 80 artistas. Começa hoje a venda de ingressos para show de Illy e Moreno Veloso na Caixa Cultural Salvador. E confira um papo com o cineasta Carlos Saldanha sobre o filme 100 Dias. Tudo isso e mais no Multicultura que está começando.
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0: Meio-dia, 29 minutos. População ocupada no Brasil chega a 103 milhões e 500 mil pessoas entre junho e agosto, maior número da série histórica. Segundo dados divulgados hoje pelo IBGE, a taxa de desemprego caiu para 5,3% no trimestre encerrado em agosto e recuou 0,3 ponto percentual em relação ao trimestre anterior e ao mesmo período de 2025. O rendimento médio foi de R$ 3.777, uma alta de 3,7% em um ano. Tribunal Superior Eleitoral, ou melhor, Tribunal Superior do Trabalho, julga o dissídio coletivo de greve dos empregados da Caixa Econômica Federal, que foi iniciada em 10 de setembro. A sessão começa logo mais às 2:30 da tarde, com transmissão pelo YouTube. O TST já determinou manutenção de pelo menos 60% dos empregados em serviço. O Brasil vence a Austrália por 4-2 no segundo amistoso entre as seleções na data FIFA. Wanderson, Rafinha, Bruno Guimarães e Vinícius Júnior marcaram para a equipe brasileira. O time de Carlo Ancelotti agora se prepara para enfrentar a Índia neste sábado às 11 da manhã em Calcutá. E assim como vai acontecer com o metrô, o transporte coletivo de Salvador vai operar de forma gratuita das 6 da manhã às 8 da noite neste domingo, durante o primeiro turno das eleições. A gratuidade vale para os ônibus do sistema convencional BRT, STEC, conhecidos como Amarelinho, e o elevador Lacerda. Os ônibus do sistema convencional vão circular sem cobrador e usuários devem embarcar e desembarcar pelas portas do meio ou parte traseira do veículo. Meio-dia 31 minutos, já que a gente falou em eleições, deixa eu contar um negócio aqui que eu acho importante. Nesse momento, né, talvez você, ouvinte, esteja com a sua colinha faltando nomes, né? É muito comum nesse período a gente perguntar, e aí, vai votar em quem? Vai votar em quem? Muito assim, pegando indicação e tá tudo certo. Problema zero é fazer isso, né? Agora, é importante a gente tomar cuidado na hora da gente correr atrás, né, dessas indicações. O melhor caminho é sempre pesquisar. Se você é uma pessoa de esquerda, de direito, de centro, se você é um misto dessas coisas, né, você vai, a partir dos seus valores, escolher qual o seu candidato, sua candidata em cada uma das 5 eleições, dos 5 votos, né? Essa é uma eleição de 5 votos. Deputado estadual, federal, governador, senador e presidente da República, né? Então, você vai selecionar esses candidatos, essas candidatas a partir dos seus valores. O problema é, às vezes, a gente querer uma solução fácil e que o tiro sai pela culatra. Tô falando isso porque, recentemente, né, isso tem repercutido, o Luciano Huck fez um convite, né, as pessoas a conhecerem o Tem Meu Voto, que é uma plataforma que ofereceria serviço de indicações de políticos para aquela pessoa que está indecisa. Aí eu achei curioso, eu fui lá ver esse negócio, né, essa plataforma. E como é que funciona essa plataforma? Você coloca lá qual é o estado onde você se encontra, no meu caso, Bahia. E aí você, a partir daí, começa a ser exposto a uma série de premissas. Por exemplo, se você acha que é preciso penas mais duras para criminosos, né? Aí vamos dizer assim, acho que acredito que deve haver penas mais duras para criminosos. Um exemplo hipotético, né? É uma premissa. E aí você pode escolher por concordar totalmente, discordar totalmente, ou opções entre essas duas coisas. Concorda em parte, discorda em parte, nenhuma coisa nem outra. E aí você vai, né? Seguindo ali pelo questionário. Ao final do questionário, são umas 10 perguntas, 8, 10 perguntas, não lembro agora. A plataforma te indica uma série de políticos que estariam alinhado a esses valores que você professa, né? Me pareceu, assim, no meu caso, muito diferente do que eu imagino que serão os meus votos nesse ano. E fico imaginando, se aconteceu comigo e já vi que aconteceu com outras pessoas, talvez valha a pena dizer para você que talvez o melhor caminho seja mesmo pesquisar no noticiário de referência, né, pesquisar entre pessoas com quem você debate política, né? Enfim, talvez seja uma forma melhor do que um caminho como esse. Eu particularmente achei essa plataforma muito preocupante, sobretudo pelo fato de que as premissas que a plataforma oferece são muito questionáveis. Só um exemplo aqui, né? Aspas. Essa é uma das premissas. Os impostos deveriam ser menores, mesmo que isso leve à redução dos serviços públicos. Eu não sei você, particularmente eu concordo, só que tem uma questão. Os impostos devem ser menores para quem? Para quem devem ser menores? Então, assim, essas premissas colocadas dessa forma podem, inclusive, induzir algumas pessoas a responder o questionário de uma forma que talvez não seja a forma como elas próprias entendem que a questão, a premissa está formulada. Enfim, pode, no fim das contas, haver um acúmulo de erros. Fora que as perguntas me pareceram muito voltadas a um campo de preocupações um tanto limitado. Então, fica a dica, talvez não seja um bom caminho para a pessoa escolher o voto. Meio-dia, mais 35 minutos, Multicultura no ar pela 107.5 Educadora FM. Você pode participar pelo 99731-7762, 99731-7762. Ó, gente, você que se amarra, se ligue, porque vai esgotar. Beatriz Paranhos traz informações sobre um show que vai rolar na Caixa Cultural com Illy e Moreno Veloso.
2: O mar é espaço de partilha entre diversos compositores, como Jorge Portugal, Caetano Veloso e Gilberto Gil. E é por isso que o espetáculo No Mar da Bahia mergulha na música baiana no próximo final de semana, levando ao palco a cantora Illy, com passagens pelo pop e pelo samba, e o cantautor Moreno Veloso, também produtor musical. O projeto tem como principal ponto de partida um artista decisivo para o imaginário da Bahia, Dorival Caymmi. Illy ressalta a influência do cantor na trajetória e na montagem do show.
3: No Mar da Bahia, esse espetáculo que a gente reúne compositores da nossa Bahia e dá esse mergulho assim profundo na nossa história mesmo. Dorival Caymmi é o nosso ponto de partida, né? Para um começo, eu não poderia ter pensado em outra pessoa a não ser Dorival, né? E que já existe essa minha história com Dorival Caymmi no início da minha carreira solo, que eu fiz um show em homenagem ao centenário de Caymmi. Então é um repertório que já faz parte da minha travessia aí na música e que a gente tem ele como ponto de partida, mas passeando por compositores da nossa Bahia, falando do nosso mar.
2: Illy Moreno, com uma parceria de anos, dividem a jornada, a conexão com o mar e o palco, ao lado de Paulo Muti na guitarra e no violão e Ícaro Sá na percussão. O diretor do espetáculo, Jota Veloso, constrói um roteiro que, segundo a cantora, navega em diferentes tempos e sonoridades da MPB.
3: Jota traz uma coisa interessante porque ele não quis uma coleção de músicas, né, sobre o mar, né? Ele quis construir uma travessia. Ele foi organizando o repertório com diferentes diferentes marés. Então a gente vai fazendo essa dramaturgia, essa passagem, esse roteiro com essas canções, assim, da MPB, que são inesquecíveis. E passando por gerações também, né? Diferentes gerações. Não só esse encontro meu com Moreno. Moreno tem uma história com a Bahia, né? Um caminho diferente do meu, uma vivência de antes. E a gente poder fazer essa troca também, fazer essa passagem pelos compositores também contemporâneos. Tá sendo uma experiência bem bacana.
2: Mumar da Bahia acontece na Caixa Cultural Salvador, na Unidade Carlos Gomes, nesta sexta e sábado às 20h. E no domingo, às 19h. No sábado, a dupla promove um bate-papo sobre as referências para a construção do show e os próximos passos nas carreiras. Mais informações no perfil oficial do Instagram, @ Caixa Cultural Salvador. Beatriz Paranhos, para Educador FM.
0: Agora, meio-dia mais 39 minutos, meio-dia 39 minutos, Multicultura no ar pela 107.5 Educadora FM. Nossa ouvinte Jace mandou mensagem aqui pelo 997317762, a propósito, né, das eleições neste ano. Ela disse o seguinte: minha colinha já está pronta, são muitos votos. É mesmo, Jace. O Sandro está aqui me lembrando, inclusive, que esse ano são dois senadores, né? Na eleição passada, ouvinte, você votou para um senador. Mas nesse ano são dois senadores. Todas as eleições, né, digamos assim, maiores, né, que você vai do deputado estadual até o presidente, né, elas revezam esses números de candidatos a senadores. Um ano é um candidato ao Senado, no outro ano são dois candidatos, é o caso agora das eleições gerais de 2026. Então você vota dois candidatos ao Senado, então é bom levar sua colinha, é permitido, não tem problema nenhum. Você escreve quais são os números das pessoas em que você está depositando sua confiança, pode chegar e votar, não tem problema. É bom porque você poupa seu tempo e poupa o tempo de quem está atrás de você esperando para votar também, tá bom? Meio-dia, mais 40 minutos, nosso sarau recebe programação com literatura e música no Creative Lab do Goethe Institute Salvador. A escritora Ana Jara Tavares participa de bate-papo com Cacau Novaes sobre o livro Unguento, além de realizar uma sessão de autógrafos. A programação tem ainda pocket show da cantora Charrize e recital de poesia com diversos artistas. O livro Unguento vai ser vendido lá por R$50. Entrada é gratuita. O evento acontece amanhã às 18h. Falando em literatura ainda, o escritor baiano Décio Torres Cruz lança a segunda edição do livro de contos Histórias Roubadas. Vai ser hoje aqui em Salvador, uma nova edição revista e ampliada com contos que não estavam na primeira versão. Rafael Lopes.
4: Publicado pela primeira vez em 2021, Histórias Roubadas ganha agora uma nova edição com 25 contos. A obra reúne personagens, temas e formas de narrar diferentes. Segundo o escritor Décio Torres Cruz, as novas histórias dialogam com os textos que já faziam parte da primeira edição.
5: Alguns dos contos, eles apresentam tons poéticos, como As Fronteiras do Encantamento e A Lua sobre as Veredas Tropicais. Outros passeiam pela crônica e narrativas de viagem, como Margot e seus Sonhos Postergados e As Tias. Uns tratam de questões históricas, filosóficas e existenciais, por exemplo, sobre ondas e bancos de areia e estradas possíveis e as trilhas não percorridas. Tem outros que são muito engraçados, como Aula de Português, Aluna Deslocada e Translocada e Zuleika, Minha Irmã, que eles exploram bastante o humor e a diversão em meio a discussões de temas contemporâneos e de linguagem. Mas há também muito mistério e aventura que são encontrados em O Ladrão de Histórias, que inspirou o título, O Mistério dos Jogos Mentais e Era Uma Vez Uma Cidadezinha, que acaba se tornando até um thriller.
4: Um dos elementos que atravessam a obra é a variedade de cenários. As histórias passam por diferentes cidades do Brasil e do exterior, fazendo com que o espaço também participe da construção das narrativas. Histórias Roubadas também mistura diferentes formas de expressão. Teatro, poesia, cinema e outros recursos da literatura aparecem nos contos.
5: Então, por exemplo, eu desconstruo muito, eu gosto muito de brincar com essa ideia de desconstrução de gêneros, porque para mim todos eles se entrelaçam. Essa minha pegada, digamos assim, pós-moderna, que teve muito a ver com as minhas pesquisas enquanto eu era professor, me fazem querer brincar com os gêneros, né? E isso tudo se reflete no meu trabalho, seja ele poesia, seja ele conto. Eu gosto de brincar com a linguagem, todo escritor gosta de brincar com a linguagem. E esse jogo é o que faz a gente escrever.
4: O lançamento da segunda edição de Histórias Roubadas, de Décio Torres Cruz, é nesta terça-feira, a partir das 17h, na Academia de Letras da Bahia. Rafael Lopes, para Educador FM.
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8: A travessia de 3.500 milhas, cerca de 6.500 quilômetros, do sul da África até o litoral baiano, é o tema do filme 100 Dias, baseado no livro 100 Dias Entre Céu e Mar, de Amir Klink. É um longa de ficção baseado nessa história real. Eu converso com o diretor do filme, Carlos Saldanha. Muito obrigado por nos atender. Boa tarde, Carlos. Tudo bem?
9: Boa tarde, Renato. Tudo ótimo.
8: Para além do que eu já falei, o que é esse filme que traz uma ficção a partir dessa história real vivida pelo Amir Klink?
9: Primeiro, eu quando era adolescente, eu li o livro e foi um livro que me marcou muito. E foi um livro que contava uma aventura de um brasileiro, uma história de um brasileiro que fez um feito inédito, saindo da África, chegando em Salvador, na Bahia, né? E foi uma coisa única, e era uma coisa que eu nunca tinha ouvido muito falar de um brasileiro fazendo uma coisa tão extraordinária, assim, tão aparentemente simples, né? Que foi um cara sozinho, num barco a remo, mas essa dificuldade de fazer essa travessia, que muitos já tentaram e não conseguiram. E a gente fica consumindo isso de outras pessoas, né? A gente conhece outros estrangeiros que fizeram isso na Europa ou fizeram nos Estados Unidos, ou essas histórias que se contam de pessoas que fazem feitos incríveis. Eu não conhecia muito histórias brasileiras fazendo isso, então já me marcou muito naquela época. Quando me convidaram para fazer o filme, foi quase um sinal assim para mim, sabe? Eu falei, nossa, isso aí, essa história tem que ser contada. Primeiramente, visualmente, super interessante, bonito, você ter o mar, você ter baleia, ter golfinho, ter tubarão, ter mar e ter o barco, ele remando. Tem toda uma coisa de cinema que eu acho que vale para cinemão. Mas outro porque é um feito que tem que ser contado, é uma história que tem que ser falada, né? É uma história que tem uma força, uma mensagem de perseverança, de planejamento e de paciência também. Acho que coisa que hoje em dia são luxos que nós perdemos um pouco, sabe? Então é um resgate disso, claro, dentro de uma roupagem de cinemão, sabe? Para telão.
8: Carlos, tem um assunto que me interessa muito quando discuto com artistas, que é o valor da restrição para a artisticidade. É quando você tem circunstâncias que criam algum tipo de obstáculo para o filme. Isso parece que eleva a artisticidade da obra. Estou falando isso porque você falou do mar, dessa coisa toda, né? O filme tem esses dois caminhos em paralelo, a gente acompanha a viagem, mas em paralelo a gente acompanha um pouco da vida do Amir, o que levou ele a fazer essa viagem. Mas, em boa medida, também é um filme que se trata de um barco.
9: Sim.
8: O filme tem muitas cenas que se tratam ali daqueles planos fechados, um ambiente pequeno. Como é fazer um filme com essa situação, né? com essa restrição?
9: A gente sempre fala muito, né, disso. A gente gostaria de ter todos os investimentos do mundo para fazer a coisa maior que existe, mas eu acho que isso é uma ilusão, sabe? Porque eu acho que quanto mais você tem, mais você quer gastar. Quanto mais você tem para gastar, mais você vai aumentar. Então, assim, eu acho que você tem que achar esse equilíbrio entre o financeiro e o criativo, né? Então, esse filme passou por várias dificuldades. Eu estou trabalhando nesse filme, para você ver, há quase 8 anos. Então, assim, e as pessoas que estavam envolvidas antes de mim, muito mais tempo, né? O próprio Amir, a família dele, estava envolvida de fazer essa história desde o lançamento do livro, praticamente. Então, assim, a gente enfrenta vários obstáculos e você vai superando esses obstáculos, vai aprendendo com eles, e com esses aprendizados você vai achando um caminho. E eu acho que esse filme achou o seu caminho, demorou um pouco, mas achou o seu caminho. Mas como tudo na vida, tudo nunca é imediato, né? Tudo tem um tempo, né? Como o planejamento dele para fazer essa viagem, como a viagem em si e como as próprias filmagens também. Tudo teve o seu tempo certo, né? Da gente começar a filmar no tempo certo, apesar de os orçamentos não serem os maiores que a gente poderia ter, a gente conseguiu criativamente contar uma história belíssima com o orçamento que tínhamos e criamos tecnologia própria, fizemos muitos efeitos especiais, usamos parceiros incríveis para a execução desses efeitos. Então, assim, o filme foi possível pela perseverança, pelo planejamento e pela vontade de superar os obstáculos, que eu acho que é uma temática muito em cima do próprio filme. Então, assim, eu acho que a gente... Claro, a gente levou muito mais de 100 dias, talvez 3.500 dias demais, quase um dia por quilômetro do Amir para poder fazer esse filme, mas a gente superou todos os obstáculos com muita criatividade. Eu acho que é aí que vem a criatividade. Eu acho que tem uma coisa que às vezes a dificuldade te leva para caminhos criativos mais interessantes. Nem sempre é o caso, mas eu acho que na minha experiência... quando a gente tem um desafio que você tem que solucionar com criatividade, a coisa acaba saindo muito interessante, muito melhor. E eu acredito, a gente sofre, mas eu acredito muito nisso.
8: Carlos Saldanha, diretor do filme 100 Dias, inspirado, né, baseado na história real do navegador Amir Klink em sua viagem da costa da África para o sul da Bahia em um barco a remo. Esse é um filme que trata de um homem solitário no mar. Você poderia, Carlos, fazer com que tivesse muita locução em off com o ator comentando, não, estou sofrendo, não, está doendo, tá não sei o quê. Eu vi, para conversar com você, 30 minutos iniciais do filme, então, ouvinte, fique tranquilo, não tem a menor chance de sair spoiler aqui nessa conversa. Mas, claro, né? Isso para quem não leu o livro... Mas você não vai por esse caminho, não tem tanta locução em off. A impressão que me dá às vezes é que os hematomas falam mais do que as falas. Queria saber se isso foi uma escolha sua, apostar mais assim, na atuação para trazer essas coisas do que no texto, já que o livro é isso, né? O livro é a gente descortinando o Ami por dentro e pelas palavras do Ami.
9: Isso foi uma escolha mesmo desde o início, né? Por ser um filme... uma pessoa, um barco e um mar. A escolha foi justamente de evitar essas coisas dos diálogos e fazer com que a audiência esteja dentro da jornada com a Amir e não apenas ouvindo a jornada do Amir. Acho que as pessoas, o intuito era fazer com que as pessoas se sentissem dentro dessa jornada e fossem descobrindo ela com o próprio Amir. E com isso, os diálogos são poucos diálogos, né? A maior parte dos diálogos é quando ele conversa com a família pelo rádio. E como você falou, não é para ilustrar o que ele está sentindo, mas é para dar contexto dentro da situação que ele está passando, para ele ter alguém para conversar, para contar as coisas, né? Então, assim, e mesmo isso são poucos momentos, né? Então, assim, é justamente um filme que é para ser mais hermético, é um filme para ser mais assim de sentir e ver, mas claro, visualmente eu venho de animação, né? Então, assim, na animação a gente tem uma regra, né? Faz mais e fala menos, ou seja, você mostra mais através de atuação, através de momentos, através do movimento, através da cena, do que você fica falando em diálogo, né? Então, assim, isso para mim foi tranquilo, porque eu queria muito trazer isso. E eu acho que a grande razão de a gente ter conseguido isso também com a história foi de a gente ter achado um protagonista, né, o Felipe Bragança, que foi impressionante. Ele foi o primeiro tipo de filme que ele fez desse jeito, assim, né? Ele conseguiu pegar a essência do Amir e ele conseguiu transmitir toda a emoção que a gente precisava. Momentos de felicidade, momentos de pânico, de alegria, de tristeza. Ele foi um ator completo nesse filme. E precisávamos disso, porque o filme realmente 90% é ele. E ele sozinho, então sem muitos recursos ali, né? Então foi uma escolha mesmo para fazer, e eu acho que o público vai apreciar muito isso, porque você vai realmente se sentir na jornada junto com a Amir.
10: Amir, como é que você vai crescer?
11: Eu já cresci. Tô fazendo tudo isso aqui sozinho.
8: Bom, tem uma cena do filme, volto a dizer, isso tá nos primeiros 30 minutos, gente, não tem spoiler. Que o pai do Amir, com quem ele tem uma relação adversa, né, um pouco adversa, ele pergunta como quem dá um tiro, quando é que você vai crescer? Curiosamente, a filha do Amir, né, a Tamara, tem um livro que se chama Crescer e Partir.
9: Sim.
8: Crescimento e Partida também estão no âmago desse filme, né? Queria que você pudesse falar um pouco sobre isso, né? É misturar uma jornada de herói com uma jornada de amadurecimento e crescimento, né?
9: É, isso, assim, todos nós passamos isso em diferentes fases, né? É a jornada do crescimento, a da autodescoberta, de você... Essa quebra de vínculos, né? Assim, com família, com pai, com mãe, com as coisas que te seguram, né? Sempre quando a gente estava fazendo o projeto, eu falava, o Amir saiu da jornada sendo o filho de Jamil, que é o pai dele, e voltou sendo Amir Klink. Ou seja, para mim, essa é a jornada dele, entendeu? Ele descobrindo seu próprio caminho, ele descobrindo suas próprias vontades, seus próprios anseios, assim, seus próprios medos, e superando esses medos. Eu acho que nesse ponto até a Tamara está fazendo isso, sabe? Então, assim, são histórias que se repetem, mas não se repetem, mas que evoluem, sabe? Eu acho que o Amir já é uma evolução do que foi o relacionamento com o pai dele, e a Tamara já é uma evolução do relacionamento que ela tem com o Amir. Então, assim, é uma coisa muito bonita de ver os filhos, né? Essa sequência de eventos que mostra que as pessoas buscam caminhos, buscam jornadas e travessias, né? Para poder se encontrar e achar o seu próprio caminho, sem depender necessariamente dos familiares, das pessoas ali atrás, e sem criar rupturas. Eu acho que, apesar de tudo isso, o Amir não criou rupturas com o pai, e apesar disso aí, a Tamara não tem rupturas com o Amir, e eu acho que, na verdade, acho que unem eles mais dentro de um propósito mais honesto, um propósito mais individual de cada um, mas no coletivo da família, dos dois, do querer comum, né? Que na verdade o amor permanece ali, né? O amor pai, filho, sempre acontece, mesmo quando os filhos saem de casa, né? E esse amor é o que segura ali, né? Mas cada um toma sua vida. Eu tenho 4 filhos, cada um tá tomando sua vida, e eu deixo eles partirem nas jornadas dele. E às vezes não são as jornadas que eu gostaria que eles fossem, mas quem sou eu para dizer? Eu acho que eles têm que achar o caminho, têm que ir. Como os filhos as filhas do Amir estão fazendo, né? Eu acho isso muito bonito.
8: Bom, essa jornada do Amir, ela realmente termina na Bahia, né?
9: Sim.
8: Eu queria saber de você o que significa ter trazido para Salvador, primeiramente, as sessões desse filme.
9: É, foi muito importante, foi muito simbólico pra gente, né? Assim, porque Salvador não foi escolhido por coincidência, Salvador foi escolhido com planejamento. Assim, desde o início da jornada, o Amir planejou que as correntes iriam levar ele... O melhor jeito de chegar ao Brasil seria através de Salvador, né? E a gente sabe isso até historicamente, né? Quando os primeiros europeus chegaram no Brasil, chegaram naquela região ali, né? Que é mais perto e tudo. Então tem correntes, tem ideias, assim, muito interessantes de que foi um planejamento para chegar em Salvador. Então para o Amir ainda é muito simbólico e muito importante essa referência, né? Então, assim, essa coisa de poder lançar em Salvador... ter um carinho especial por esse lançamento é realmente simbólico, mas é preciso, porque eu acho que essa jornada não seria possível sem essa chegada nesse lugar específico, né? Se ele quisesse chegar em qualquer outro lugar do Brasil, talvez ele não tivesse chegado, né? Então, assim, acho que Salvador guarda um lugar muito especial no nosso coração, fazendo o filme, mas principalmente do Amir, né?
8: Bom, para terminar, Carlos, e aqui, convidando os ouvintes que eventualmente não sabem, né? E tudo bem, a gente está aqui para compartilhar o que a gente sabe.
9: Claro.
8: O Carlos é um cineasta renomado no campo da animação, tem no currículo produções, né? Dirigindo ou em parceria, né? Em filmes como A Era do Gelo, Rio e tal. Mas está, de uns tempos para cá, a gente percebe mais o envolvimento dele com o cinema live action, o cinema de carne e osso, né? Harold, o Lápis Mágico. Agora a gente está vendo a chegada de um filme absolutamente brasileiro, né? Uma história brasileira. Queria saber o que esse filme significa para você, Carlos.
9: Fazer esse filme para mim tem várias camadas, né? A primeira camada foi uma camada de uma conexão emocional muito forte, porque era um livro que eu sempre gostei. É um livro que me remetia ao Brasil sempre. E como eu estava morando fora, moro fora ainda, né? Foi quando veio esse projeto para mim, foi uma oportunidade de eu poder... Eu queria que esse fosse meu primeiro projeto live action no Brasil mesmo, sabe? Claro, como você mencionou, eu fiz projetos... A minha carreira toda é praticamente aqui nos Estados Unidos. Eu fiz projetos já aqui. Mas eu queria sentir esse gostinho de fazer uma produção no Brasil completa e tudo. Claro, eu já fiz séries de TV no Brasil e tudo. Mas esse era diferente, esse foi um projeto mais ambicioso, foi um projeto maior, que envolvia muitas, muitas camadas de produção, muito efeito, muita preparação. E foi uma parceria incrível com a equipe de produção da Ventre, né, com os produtores. E trabalhar com uma equipe 100% brasileira foi assim, uma coisa impressionante de bom assim, para mim. Foi quase que um welcome home, né? Um bem-vindo à sua casa para mim, sabe? Então, ele simbolicamente falando também, foi uma travessia necessária, né, para mim, que eu para poder vir para cá e conseguir fazer esse filme e poder compartilhar um pouco dessa história com o Brasil todo. Acho que assim, eu fico muito nessa ansiedade também de saber como o público vai receber o filme, né, e como o público vai apreciar a história de um herói brasileiro, que é diferente das outras histórias que a gente ouve por aí, né? É um cinema brasileiro um pouco mais diferente, e diferente no sentido que tem uma história com uma pegada muito mais global, uma pegada muito mais... Tem misturas de aventura, de ação, de emoção. Então é um filme para todas as idades ali também, e que é um filme que mostra um Brasil diferente, um Brasil de um herói que a gente quer ver. Uma coisa que a gente consome muito de fora e não consome nada de dentro. Então, assim, vamos valorizar nossos heróis, né? Não importa qual batalha que eles estejam travando, né?
8: Carlos Saldanha, cineasta responsável pelo filme 100 Dias, baseado no livro 100 Dias Entre Céu e Mar, de Amir Klink. Muito obrigado pela gentileza de falar aqui à Educadora FM. Carlos, sucesso com esse e os próximos obrigado. Projetos. Saúde para você e para os seus.
9: Muito obrigado. Muito obrigado.
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8: Muito bem, você ouviu aí a entrevista com o Carlos Saldanha. Ele que é muito conhecido, né, pelos filmes de animação, ele que fez Rio, foi co-diretor de A Era do Gelo, né, um cineasta com bastante carreira nos Estados Unidos, mas fez o primeiro filme live action brasileiro. Ele tem até um outro live action feito em solo americano, mas aqui no Brasil é o primeiro brasileiro, que é 100 Dias, inspirado em um livro do Amir Klink. A gente rodou na semana passada uma matéria com trechos desta entrevista por ocasião da estreia antecipada do filme 100 Dias em Salvador. Não é nem bem uma estreia antecipada, foram sessões antecipadas, porque é simbólico, né? Essa travessia a remo que Amir Klink fez do sul da África até o Brasil terminou na Bahia, né? Aí o nosso ouvinte Danilo mandando mensagem perguntando: Renato, rapaz, foi no remo mesmo? Barril ele. Danilo, o livro é muito interessante, eu li na adolescência esse livro, na adolescência não, já era adulto quando eu li esse livro, bem no comecinho, tava na faculdade. E eu lembro do, o livro é muito a preparação para a travessia de barco, né? E ele pensando nos percalços, porque muita gente morreu tentando fazer isso que ele fez. E uma das coisas interessantes que o filme vai mostrar é que ele e um projetor de barcos que trabalhou com ele fizeram um barco a remo que poderia ser virado e desvirado com facilidade. O problema só que foi que esse cara passou dentro desse barco quando o mar ficava daquele jeito. Fica a dica, o filme está ainda em cartaz até amanhã com essas sessões antecipadas e no final do mês entra em cartaz propriamente, né, em todo o país. 1 hora mais 1 minuto, se você quiser conferir essa entrevista com o Carlos Saldanha, já já você encontra no site da Educadora FM 107.5. E falando ainda em cinema, amanhã, dia 30, tem um bate-papo do roteiro às filmagens, Minha Experiência no Som Direto, de Homem com H, o filme dirigido por Esmi Filho, que conta a história do cantor Ney Matogrosso. O encontro traz as vivências dos bastidores de Ana Luísa Pena, que é técnica de som com mais de 20 anos de atuação no audiovisual, em trabalhos como Opa I.O., Habeas Corpus, produção da Netflix. O evento acontece no Auditório Zélia Gattai, no campus Paralela da Unijorge, amanhã às 10 da manhã. Muito interessante, né, esse tipo de coisa acontecer, porque um desenho de som bem projetado faz um bem pro filme, cara, mais um bem. Eu tinha um professor que falava que, infelizmente, no Brasil a gente ainda pensa audiovisual como apenas visual e não pensa em áudio, né? Quem pensa em áudio sai na frente, faz filmes com uma qualidade bem melhor do que seria se esse cuidado não tivesse sido adotado. Vou citar um exemplo.
0: Acho que aquele filme do Wagner Moura, né, que ele dirigiu, Marighella, é um bom exercício de direção. É um bom trabalho dele como diretor, inclusive pela maneira como ele pensa o som na narrativa. Nem sempre você está vendo a cena exatamente desenhada, mas pelo som que você está escutando no cinema, você entende o que está acontecendo na cena. Então isso poupa tanto o diretor de várias escolhas que ele poderia fazer desnecessárias, justamente porque teve esse cuidado com o som. Então fica a dica, pode ser uma coisa bem interessante você poder conferir, né, esse papo que vai rolar do roteiro às filmagens, minha experiência no som direto de Homem com H, um encontro com Ana Luísa Pena amanhã no Campus Paralela da Unijorge, 1:03. Exibição de documentário irlandês está entre as atividades de intercâmbio cultural entre Irlanda e a Bahia. Bruna Ferraz.
12: O embaixador da Irlanda no Brasil, Martin Gallagher, e a cônsul da Irlanda, Sophie McGurk, cumprem agendas de visita na Bahia para estreitar os laços entre o Estado brasileiro e o país europeu. Dentre as atividades realizadas pelo grupo, está a exibição do documentário irlandês Listen to the Land Speak, ou Ouça a Terra Falar. A exibição gratuita acontece nesta terça, às 19h. Martin, que já está no Brasil há 1 ano, mas que está em Salvador pela primeira vez, explica que a visita envolve compromissos na cultura, educação e cooperação institucional.
13: A Bahia é um dos estados prioritários para nós na embaixada. Queremos fortalecer nossas relações, desenvolver parcerias durante essa visita. Bahia é um estado muito importante no Brasil, o capital do Nordeste, é a sede da cultura brasileira, né? Essa sessão de cinema fez parte de uma agenda mais ampla aqui em Salvador. So, durante esta visita, estamos montando encontros institucionais e culturais, conhecendo espaços possíveis parceiros e explorando oportunidades para futuras iniciativas entre a Irlanda e a Bahia. Visitamos a Secretaria de Cultura. A gente vai fazer reuniões com a Secretaria de Economia, Investe Bahia. Eu acho que tinha muitas oportunidades, não somente na área de cultura, mas também para investimentos, business, nos outros meios, outras áreas.
12: A cônsul da Irlanda, Sophie McGurk, ressalta que tem sido bem recebida em Salvador e explica que os compromissos na capital baiana envolvem também atividades educacionais na UFBA e na UNEB. Está nos projetos da cônsul desenvolver outras atividades para o verão na Bahia.
14: Essa semana que vamos participar do Simpósio dos Estudos Irlandeses Latino-Americana, que reúne pesquisadores por toda a América Latina, e vai acontecer esse ano na UFBA e UNEB. Então isso é muito importante também pelo intercâmbio cultural entre a cultura brasileira e a cultura irlandesa.
12: Sobre o filme, Martin explica que se trata de um documentário de um escritor em uma jornada pelas paisagens e mitos da Irlanda.
13: O filme é uma parte desta visita. Vamos apresentar o documentário irlandês Listen to the Land Speak, Ouça a Terra Falar. Esse é um filme muito, muito interessante que acompanha o escritor irlandês Manchin Magan e fala sobre a relação como a terra e como a natureza, memória, tradições, histórias que passam da uma geração para outra. Um filme muito especial.
12: A exibição do filme Ouça a Terra Falar é gratuita e acontece nesta terça, às 19h, na Sala de Cinema Walter da Silveira, em Salvador. Bruna Ferraz, para Educador FM.

nossa terça-feira, acho que a terça-feira nunca foi tão agitada quanto hoje. Já falamos em lançamento de livro, de filme. Pois então, vai ter ensaio aberto especial da Orquestra Afro-Sinfônica, recebendo Marguerite Ramos da Silva. A cantora jazzista interpreta canções de Zilá Machado, a Rainha da Ilhota, com acompanhamento da Afro-Sinfônica sob regência do maestro Biratã Marques. A apresentação integra o projeto A Voz que Atravessa o Tempo, que aproxima a memória musical do Rio Grande do Sul das sonoridades afro-brasileiras do Nordeste. Concerto aberto ao público gratuito logo mais às 7 da noite na Casa da Ponte, que fica no Largo do Pelourinho em Salvador. Multicultura volta já já, 1h07.

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1: 1:11, a Advocacia Geral da União entra na Justiça para cobrar das empresas de apostas online o ressarcimento dos gastos do SUS com tratamento do vício em jogos. A ação civil pública pede reparação mínima de R$1 bilhão por danos morais coletivos e a devolução em dobro do dinheiro apostado por pessoas diagnosticadas com compulsão por jogos. Segundo a AGU, os custos de saúde do governo superam impostos arrecadados com o setor. Já entidades do setor de apostas acionaram o STF para tentar suspender a medida provisória que proibiu as bets no país. A Associação Nacional de Jogos e Loterias e o Instituto Brasileiro de Jogo Responsável alegam que a proibição foi abrupta e causa prejuízos bilionários a empresas que investiram com base na legislação aprovada em 2023. O presidente Lula sanciona a lei que estabelece diretrizes para o desenvolvimento do futebol feminino no Brasil, determinando que clubes formadores de atletas mantenham também uma equipe feminina. Entidades que formam jogadoras vão ter os mesmos direitos a benefícios garantidos ao futebol masculino. A legislação também prevê incentivo à participação de meninas no esporte e ações contra a violência e a discriminação. 2 mandados de busca e apreensão são cumpridos pela Polícia Federal hoje em Feira de Santana durante a Operação Guardiões de Fogo, que investiga fraudes na obtenção de registros de armas de fogo para colecionador, atirador desportivo e caçador, o chamado CAC. A ação apreendeu 44 revólveres, pistolas, fuzis e espingardas, R$535 mil em espécie e cheques que totalizam cerca de R$1 milhão. 1:13. Espetáculo gratuito discute o papel das redes nas interações sociais. Bruna Ferraz.
2: O segundo caderno, montagem do diretor Ângelo Flávio Zualê, chega ao Teatro Martim Gonçalves, na Escola de Teatro da UFBA. A apresentação acontece nesta terça-feira, às 14h, e é gratuita. Segundo Ângelo Flávio, a peça tem um perfil de teatro afro-surrealista, que trata do teatro do absurdo.
3: Ela reflete o teatro do absurdo em que nós estamos vivendo nessa contemporaneidade. E para isso, eu trouxe para a dramaturgia o cruzo de 2 intelectuais. O primeiro deles é Milton Santos, Por uma Outra Globalização, o nosso prêmio Nobel da Geografia, com a obra dele que é Por uma Outra Globalização, e trouxe o outro que é Jean Baudrillard, que discute a sociedade do consumo. Então, com o cruzo desses 2 intelectuais, trago para a cena algo que eu estou chamando de O Segundo Caderno, a fábula perversa de um hipopótamo insone.
2: São 3 personagens em cena em um não lugar: uma menina, um menino e um velho. A ideia é refletir os deslocamentos identitários, as angústias sociais e, sobretudo, a sociedade hipervirtualizada.
3: Esse mundo fake, ou esse mundo em que a gente muitas vezes traz esse simulacro de felicidade, traz esse simulacro de ostentação, onde a gente coloca tudo isso no aquário do nosso celular e a gente está aprisionado a essas imagens. Mas o que é que nós somos de fato? Quais são as nossas relações reais? Onde é que nós nos encontramos na realidade? Então, me parece que a humanidade está feliz em uma projeção de imagens, mas quando ela se encontra, ela se volta para a sua própria realidade, ela se desloca, fica deslocada. O que é que eu sou de fato? Para que é que serve isso aqui? O que é esse mundo? Então, muitas vezes, a gente leva muito tempo aprisionada a uma tela, curtindo os likes. Então, será que o amor é realmente isso? É ter um número de seguidores? Será que a gente se sente feliz, se sente importante no mundo, a depender do número de seguidores? É isso que importa?
2: Ângelo Flávio resolveu levar esse projeto para as escolas, principalmente pelo fato dos jovens estarem, segundo ele, tão virtualizados que não estão indo ao teatro.
3: Pois o artista tem de onde o povo está. Fizemos um lindíssimo espetáculo do ICEA, que é o Colégio Isaías Alves, que foi onde Milton Santos lecionou. Depois nós fomos lá para o Teatro Manuel Devoto, no Rio Vermelho, e fomos também no Teatro Antônio Severino. Levar a mensagem, formar público, trazer uma discussão, principalmente com essa nova geração. para que a gente, nesse afã de tentar ser aquilo que a mídia nos coloca, que a gente não se perca de nós mesmos.
2: A montagem O Segundo Caderno tem apresentação nesta terça-feira.
3: Venham assistir O Segundo Caderno, a fábula perversa de um hipopótamo insone, que vai estar acontecendo no Teatro Martim Gonçalves, Canela, às 14 horas em ponto. Vai estar gratuito.
2: Bruna Ferraz para Educador FM.
1: 1:16, espetáculos e oficinas fazem parte hoje do Festival Nacional do Teatro Infantil de Feira de Santana. Assim, a Turma do Biribinha, de Circo e Teatro de Arapiraca, em Alagoas, apresenta a montagem Circo Lengo, o Circo dos Mamulengos, que propõe um diálogo entre a tradição popular dos mamulengos e o dinamismo do universo cearense, com sessão no auditório da Secretaria da Educação de Feira de Santana, às 14h30. No mesmo horário, a CIA Circo de Bonecos de Salto, em São Paulo, apresenta o Circo de Goiás, ou melhor, Circo de Coisas, no Teatro Municipal Margarida Ribeiro. Já o ator e diretor Leno Sacramento ministra a oficina O Jogo do Corpo, que aproveita movimentos e musicalidade da capoeira, na sala multiuso do Cuca, às 14h30. E a programação de hoje do Fenatifes termina com a premiada Companhia Cearense Pavilhão da Magnólia, fazendo a última parte da oficina Produção e Gestão para Teatro de Grupo. Estas e outras atividades que compõem a edição 2026 do Fenatifes, este festival nacional do teatro infantil que acontece em Feira de Santana. 1:17, contraste entre vivências do interior, do Nordeste e de São Paulo são exploradas na peça Hotel Jasmim, Beatriz Bulhões.
0: O que pode acontecer quando duas pessoas com histórias, origens e visões de mundo diferentes são colocadas diante da necessidade de conviver? É nesse território de tensão, estranhamento e possibilidade de encontro que se baseia o espetáculo Hotel Jasmim. Raione Borges, ator da peça, que acontece nesta terça-feira, dia 29, às 18h30, no Teatro Módulo, interpreta um típico morador de cidade grande que passa a conviver com um recém-chegado à metrópole.
4: A peça, ela se passa dentro de um quartinho de hotel, né? E na trama, George Washington, um rapaz que vem do interior do Nordeste, migra para a cidade grande, para São Paulo, em busca de viver seus sonhos, em busca de mudar de vida. Chegando lá em São Paulo, ele aluga um quarto de hotel, que é onde se passa a peça, o quartinho de Hotel Jasmim. E nesse quarto, já existe uma pessoa morando lá, ele vai dividir um quarto. E aí ele conhece Fernando, que sou eu que interpreto. Acaba ali começando a construir uma relação junto com George Washington, que é interpretado por Adriana Araújo. E a partir disso, dessa convivência nesse espaço, nesse quartinho tão pequeno, tão apertado, essas fricções dentre esses dois mundos tão diferentes, é o que acaba construindo.

0: peça para poder conseguirmos fazer esse debate mais extenso no final. A gente vai poder falar sobre a temática da peça, sobre a própria história, então o público também vai poder perguntar como foi o processo, mas a gente vai focar na própria temática. As questões trabalhistas também, porque a peça levanta essas questões. George Washington é um trabalhador CLT que vive essa realidade de não ter tempo, de viver para o trabalho. As relações de gênero também, porque a peça se passa dentro de um quarto muito pequeno, com dois homens. Numa relação tão íntima, num espaço tão íntimo, pode ser só amizade essa relação? Como é que a gente enxerga isso? Então a gente vai acompanhando essa construção.
1: Escrito pela dramaturga Cláudia Barral e dirigido por Pedro Resca, o espetáculo terá única apresentação no Teatro Módulo, dia 29 de setembro, como atração da 7ª edição do Terças Culturais, às 18h30 da noite. Os ingressos estão disponíveis no Simpla por R$10 a meia e 20 a inteira. Beatriz Bulhões para a Educadora FM.
2: Pois é, eu estava comentando, né? Uma terça-feira super movimentada, tem lançamento de livro, tem cinema de graça rolando no Circuito Sala de Arte com uma ponte entre Brasil e Irlanda, tem teatro, enfim, tem um monte de coisa e tem também o circuito de exposições. A mostra Atlântico Sertão, que teve abertura ontem, chega a Salvador com obras de mais de 80 artistas e discussões sobre direitos humanos. Lise Lobo.
3: O Sertão e o Atlântico se encontram na exposição Atlântico Sertão, que ocupa o Museu de Arte da Bahia no Corredor da Vitória a partir desta terça-feira. A mostra é a terceira realização do Coletivo Atlântico, que desenvolve uma série voltada à discussão dos direitos humanos por meio da arte. Para a idealizadora da mostra, Marina Maciel, a nova etapa amplia essa discussão a partir das relações entre território, memória e resistência.
4: Ele amplia a reflexão, e estamos fazendo exatamente esse caminho, né, do colonizador, mas recontando essas histórias de forma decolonial e pela arte. E nessa ideia do sertão, o sertão ele amplia para uma reflexão de Guimarães Rosa, que ele fala que o sertão é o tamanho do mundo, o sertão onde há todos os tipos de opressões, e com pessoas muito corajosas e bravas. Então, todas essas pesquisas, elas partem do mestrado na Faculdade de Direito de Brasília, que é aprofundado no doutorado, também na mesma Faculdade de Direito de Brasília, e que acabei de lançar recentemente o livro Sertão Artista, Direitos Humanos Achados na Arte. Então, essa parte da concepção de pesquisa vem, né, dessa minha pesquisa, e sempre muito vinculada ao movimento social atlântico. Então, a gente tenta recontar a história do Atlântico, né? O Atlântico, ele foi palco de massacre e do maior crime contra a humanidade, que foi realizado pelo tráfico transatlântico, reconhecido pela ONU como o maior crime contra a humanidade. E a ideia é que a arte, ela reconta essa história, e esse mar que foi um massacre, ele vira mar de resistência, de beleza e de luta pelas poéticas decoloniais artísticas.
3: O percurso foi dividido em 6 núcleos, que reúnem obras de mais de 80 artistas, principalmente do Norte e Nordeste, como Yacunã Tuxá, Lita Cerqueira, Jota Cunha e Zé de Cabeça. Segundo Marina Maciel, a variedade de linguagens é um dos elementos centrais da mostra.
4: E a escolha de cada artista teve muito a ver com esses núcleos curatoriais. E nessa reflexão de todos os tipos de defesa dos direitos humanos por meio da arte. As obras são muito coloridas, são fortes. Tem obra interativa, como a obra do Nara Taquari, né, que é uma obra que você pode entrar ali da obra, uma experiência incrível que eu super sugiro para todo mundo fazer. Tem muitos filmes, vídeos muito fortes e uma perspectiva bem diferente de analisar o sertão e de viver o sertão, de experienciar o sertão.
3: Marina Maciel destaca ainda que as obras permitem revisitar experiências de violência, deslocamento e marginalização, ao mesmo tempo em que apresentam outras narrativas sobre esses territórios.
4: Nós acreditamos que a arte é uma forma de reparação histórica e que a arte ela age como Nara Taquari, e aí o Heráclito nos ensinou também, que a arte ela age no simbólico, né? Ela toca as pessoas de uma forma muito diferente, né? O que a gente fala, o que a gente escreve, defesa, é muito diferente de uma veia a arte, de tocar arte. Então, assim, obras como que assim, a obra do Ayrton, que ela trabalha as questões, né, de religiões de matriz africana, que sempre com essa poesia e nessa perspectiva realmente, dessa visão decolonial. Então, a ideia é essa, assim, é convidar, né, as pessoas a irem na exposição para desaprender o que foi aprendido por essas lentes coloniais que vivemos, né, que passamos todos nós, e reaprender pelas poéticas artísticas, essa defesa dos direitos humanos de forma tão poética, de forma tão bela, no simbólico.
3: A exposição Atlântico Sertão fica em cartaz no Museu de Arte da Bahia, no Corredor da Vitória, até 29 de janeiro de 2027.

0: A visitação é gratuita. Durante a temporada, a programação também terá oficinas, lançamentos de livros e outras atividades. Os detalhes você pode consultar no Instagram, @coletivoatlântico. Lise Lobo, para Educadora FM.
1: Bom, a propósito da exposição, eu fui ontem na abertura e é sempre uma coisa muito rica, né? Você participar de uma abertura de exposição com visita guiada. É claro que você travar contato com a arte e estabelecer a sua própria leitura é uma coisa importante, mas há algum tipo de valor, né, nessa experiência de você receber uma informação também sobre aquela peça. Isso ajuda a organizar a sua percepção de um modo diferente, né? E a gente estava ali sendo guiado pelo Marcelo Campos, que é o curador-geral, e, se não me falha a memória, a Ariana Noala, que também era curadora, estava lá com a gente. E lembro de fazerem algumas observações que, para mim, que sou leigo, nunca passaram pela cabeça. Não sei se você, ouvinte, já teve essa oportunidade, mas de ser chamado a atenção para como determinadas peças de artes visuais que fazem menção ao processo da escravidão, por vezes, levam para o espaço expositivo os instrumentos de tortura, conferindo a eles valor de arte. E não é nem que eu particularmente acho que não possa ver, né, algum valor de arte, a depender da maneira como o artista encara isso, né, também uma forma de encarar. Mas eles chamaram a atenção que colocar instrumentos de tortura, colocar documentos que registram esses crimes, se torna uma espécie de lugar comum no campo das artes e que, na verdade, coloca, se eu posso fazer, se eu não estou fazendo uma injustiça aqui ao raciocínio que foi exposto, coloca de lado outras possibilidades de leitura sobre aqueles processos, né? Inclusive com artes criadas que tematizam aquele momento histórico que nós vivemos. Então, em vez de grilhões, você poderia ter pinturas que abordem, elaborem, dimensionem essa tragédia, né, que a gente tem na nossa história. Enfim, e só também pontuando uma coisa que a idealizadora falou, ela citou a Nádia Taquari, mas vários e várias artistas daqui da Bahia de renome fazem parte, né? Tem muito paraibano, os próprios curadores reconheceram isso, que é uma coisa interessante, mas tem baianos também, né? Tem Marcos da Mata, que tem um trabalho de alto contraste, que você bate o olho, você sabe que é o cara, entendeu? E isso é Heráclito, né? Que é um monstro das artes visuais, tava lá, assim, né, participando da visita guiada. E a Kunan Tuxá, né, que é uma artista indígena muito interessante, teve recentemente uma exposição individual na Caixa Cultural, também estava com uma peça lá. Então, enfim, é um grande panorama dessa produção que tematiza o sertão e, por que não dizer, um grande panorama dessa produção nordestina. 1:28. Gente, antes que o programa termine, eu queria só mandar um salve para o meu amigo e escritor Davi Boaventura, que me deu uma... Assoprou aqui no meu ouvido, dizendo o seguinte: não conferi se tem mais, mas Amanda Julieta, Ian Freza e Juliana Cagives, indicados ao Jabuti, a semifinal. Pois é, foi durante o programa que eu fiquei me tocando que estava rolando. Eu estava olhando aqui pelo Instagram, né? E vi Beth Ponte, pesquisadora da cultura, super renomada, né, celebrando o livro dela, né, que está indicado. O livro que ela fez com Daniele Canedo, né, também daqui, que é o Gestão Cultural Baseada em Evidências, Por Onde Começar, do Eixo Economia Criativa, né? E só agora eu associei, caramba, é o Jabuti. É o Jabuti que saiu, né, a lista com os semifinalistas. E tem vários nomes da Bahia. Eu não sei se eu vou saber todos, mas batendo o olho aqui rapidamente, já vi vários nomes da Bahia. Então, por exemplo, em escritor estreante no campo poesia, tem a Juliana Cagives, que o nosso querido Davi estava comentando aqui. Ela é de Goiás, mas mora na Bahia há vários anos, e a editora é baiana, que é a Mormaço, é verdade. Falando nisso, uma outra editora baiana que foi reconhecida junto com sua autora, né? Amanda Julieta lançou No Rastro da No Rastro de Estela, que é um livro de uma editora daqui da Bahia, que é a Boto Cor-de-Rosa, da Sara Rebecca Kersley. e que saiu indicado a romance literário. Está disputando, entre outros, com outro baiano, que é Itamar Vieira Júnior, pelo livro Coração Sem Medo, que encerra a trilogia iniciada por Torto Arado. Então você já pegou aí três nomes, né? Amanda Julieta, Itamar Vieira Júnior, Juliana Cagives. Vamos nos apropriar, concordo super aqui com o que Davi falou. Está aqui há muitos anos, colou, já é nossa também. O Ian Fraser, no romance de entretenimento, é a segunda vez que ele, se eu não me engano, é a segunda vez que ele é indicado por romance de entretenimento. Ele já havia sido indicado por As Muitas Mortes de Severino Olho de Dendê, e agora é indicado de novo pelo livro Cartografia para Caminhos Incertos. Foi até tema de uma entrevista aqui na Educadora, você não vai ter dificuldade de encontrar no site, ali, né, no campo do Multicultura. Ian foi indicado também, me parece que Danilo Barata, pelo livro Funfundundu, que está no eixo das artes, né? Além de, como eu já citei, Beth Ponte e Daniele Canedo, né? Pesquisadoras de mão cheia, que estão indicadas pelo livro Gestão Cultural Baseada em Evidências. Queria só pontuar que alguns outros destaques, não necessariamente baianos, né? Não é o caso, mas a gente teve, acho que ano passado, uma entrevista com Rodrigo Faur, que lançou o livro A Audácia dos Invertidos, As Estratégias de Sobrevivência e Visibilidade LGBT no Rio de Janeiro e Sua Importância no Brasil. Esse livro foi indicado ao Jabuti, foi tema de uma entrevista ano passado e agora está indicado ao Jabuti na categoria Biografia e Reportagem. Na mesma categoria tem um livro sobre João Gilberto. João Gilberto e a Insurreição Bossa Nova, Outros Lados da História, e quem escreveu foi ninguém menos que Tarik de Souza, que carrega no currículo o fato de ter sido o único que conseguiu entrevistar, pelo menos até onde eu sei, né? Uma entrevista de fato, né? Entrevista de fôlego, digamos assim, né? Com o João Gilberto, e está indicado. A gente sabe que tem um livro anterior, que é uma biografia do João Gilberto feita pelo Zusa, e dessa vez é o Tarik que está indicado também na categoria Biografia e Reportagem. Em romance literário, citar outros dois destaques, né? Eu tinha citado aqui a Amanda Julieta, né? Por sinal, que ano para Amanda, né? Ela que lançou um belo livro de contos também, o Monstruosa, e agora está concorrendo, entre outros, com Itamar, mas também tem Eliana Alves Cruz, na minha opinião, o melhor livro que Eliana já fez, pelo menos dos cinco ou seis que eu li dela. Meridiana é um livraço. Temos entrevista também com Eliana. E Visita ao Pai, que é um livro que eu terminei de ler há pouco, do Cristóvão Teza. Muita gente conhece ele pelo livro O Filho Eterno. Pelo livro Filho Eterno, e agora está indicado pelo livro Visita ao Pai, que saiu também pela Companhia das Letras. Então, você vai conferir no site do Jabuti todas as indicações. Parabéns aos que foram indicados, parabéns também aos não indicados, que tem muita gente boa mandando aí na literatura, mandando super bem, mas que eventualmente não goza desse prestígio, desse reconhecimento, mas que sem dúvida, faz valer a pena se enveredar pelas letras hoje em dia. Meio-dia, 1h32. Uma hora 32 minutos, Multicultura no ar pela 107.5. Restaurante Casa de Tereza reúne 14 anos de arte, inclusive culinária. Bruna Ferraz.
2: O restaurante Casa de Tereza está completando 14 anos de história. Por isso, a chefe Tereza Paim, juntamente com a sua equipe, recebeu 7 chefes visitantes durante o mês de setembro. Ainda como parte da celebração, que tem como tema 14 anos de arte, a chefe também está lançando 2 novos materiais, um catálogo documental reunindo as obras de arte que ela coleciona e o livro A Alma Servida à Mesa, dedicado a um dos seus netos. Para Tereza, completar esses 14 anos representa um ciclo importante.
3: 14 anos para a gente, né? A gente significa que são 2 ciclos de 7. E a gente trabalha sempre olhando os ciclos de 7, que são ciclos perenes. A lua, as marés, fazendo 14 anos com plena vitalidade. Uma empresa saudável que cumpre sua missão de representar a Bahia, de entregar a Bahia para quem visita a gente. Tem muita gente envolvida, os sócios, os colaboradores, os clientes. Existe um trabalho que efetivamente foi perfeito. Eu sempre digo que eu não sei viver sem arte, né? E eu não consigo ver a gastronomia sem estar vinculada às outras artes, às outras expressões artísticas. Tudo isso forma um conjunto da hospitalidade de Tereza, digamos assim. Porque, normalmente, um chefe, quando ele abre uma casa, ele leva, além da comida dele, toda a forma de como ele vive. A casa de Tereza já nasceu como uma casa cheia de arte. E eu me pego várias vezes imaginando que essas artes aqui sabem os segredos. Porque elas ouvem, estão do lado das mesas, elas recebem, elas encantam.
2: O catálogo serve para que Tereza possa reunir todos os anos de dedicação à sua coleção de arte.
3: O catálogo, ele não é um livro que está à venda. Ele é uma catalogação para juntar tudo em um só lugar. Eu trato minhas obras e me comunico com elas como seres vivos. Cada vez que você olha um quadro, uma escultura, sempre tem uma visão diferente, sempre tem uma mensagem a mais para te dar. Ou às vezes é a mensagem que eu não vejo arte para decorar. Ela é um complemento da decoração, mas ela tem que dialogar com a alma. Eu nunca comprei arte por valor. Foi sempre paixão.
2: Quanto ao livro A Alma Servida à Mesa, Tereza apostou em uma escrita que não reunisse receitas culinárias, o que ela diz ter sido um desafio. Outro fator desafiador para a chefe de cozinha foi a promessa que fez de dedicar um livro para cada neto.
3: Eu tenho uma missão, né? Porque eu fiz um primeiro livro só de receitas, as comidas da Bahia, e dediquei ao meu neto, Eduardo, Dudu, que é o neto mais velho. Daí vieram mais 4 netos, né? Agora eu vou ter que fazer 5 livros, né? Já tem um outro livro que está pronto, mas ainda não foi editado, que é de Rafael. Esse livro é de Gui, Guilherme. E os livros também têm que dialogar com um pouquinho com quem eu estou dedicando o livro, né? Então, o segundo livro mesmo é um livro que eu vou viajar para vários lugares, já está escrito as receitas, tudo. Então, foi para Rafa, que é o viajante da família. Esse é de Guigui. Ele agora está comigo na cozinha, mas ele é muito atento a essa questão, assim, do que está acontecendo. Ele almoça comigo toda quinta-feira. Ele sempre tem um palpite. Eu tinha um monte de coisas escritas aí que eu ia escrevendo, mas eu nunca imaginei, como chefe de cozinha, fazer um livro que não tivesse receita. Tive a inspiração com minha amiga Ana Bueno, que é uma chefe de cozinha de Paraty, que leva o nome da moqueca que eu mais vendo no restaurante. Nós viajamos esse ano para a Itália e ela tinha acabado de lançar um livro e levou, que é um livro que fala sobre histórias crônicas ao pé do fogão. Poxa, eu tenho tanta coisa escrita, eu vou tomar coragem para fazer esse livro. Então, ele é um livro que fala, assim, da hospitalidade.
2: Mais informações sobre o livro e o catálogo no Instagram, @casadetereza_. Bruna Ferraz, para Educador FM.
1: Especial das 6 destaca hoje Afrosinfonicidade, volumes 1 e 2, álbuns que marcam o encontro do músico, cantor e compositor baiano Carlinhos Brown com a Orquestra Ouro Preto. Você vai ouvir temas como Maria de Verdade, Amor I Love You e Muito Obrigado Axé. E a produção deste Especial das 6 é de Antônio Pita. Multicultura fica por aqui. Para você, ouvinte, uma ótima tarde. Boa tarde para Sandro Rodrigues, que fez a produção de estúdio, Jackson Chacal, que fez a operação de áudio, e para e o Marrocha, que assume o microfone da 107.5. Tá chegando o Toca Aí, 1h37.

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1: Muito bom saber que você continua aí ouvindo a Educadora. Muito obrigado pela sua companhia, tá? Uma ótima tarde de terça para você. Eu sou o Marrocha. Te convido para ficar comigo até as 4 da tarde aqui na Educadora.

Começando a partir de agora, toca aí o programa que você faz baixando nosso aplicativo Educador FM 107.5. Você faz também pelo nosso WhatsApp no 99964-1908. Aqui você pede a sua música preferida. Oferece para quem você quiser. 1h43. A gente começa o programa de hoje com o pedido da Giane da Ribeira, Gilberto Gil, de Gil, Banda 1.

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1: Bom dia, Toca aí. Bom dia, Educadora FM, Carlos Pimenta, de Salvador. Queria ouvir Raul Seixas, Metamorfose Ambulante, dedicado a Giovanni Taxista.

Esse aí foi o pedido da Gislene de São Gonçalo, Sérgio Passos de Sérgio e Jorge Papapá. Deixo, toca aí, você pede a sua música preferida, oferece para quem você quiser. 3 para as 2, agora o pedido da Célia, lá de Feira de Santana, Saulo com Daniela Mercury, de Leonardo Costa e Saulo Anjo.

Aqui é Sandra de Jardim Nova Esperança. Eu queria ouvir Frei Já, Amor para Recomeçar. Toca aí, ofereço para todos vocês da rádio.

dia, educadora. Eu gostaria de ouvir aí na voz de Pedro Sampaio Forrozeiro a música O Sonho. Meu nome é Moisés, do Rio Vermelho. Grato, toca aí.

almoçando com a rádio, ouvindo a rádio Educador FM, é uma delícia! E de sobremesa, toca aí, toca aí, toca aí! Bom dia, Sérgio Vicente Castelo Branco, toca aí, Roberto Carlos, careta.

Esse aí foi o pedido do Sérgio Vicente no Tocaí. Roberto Carlos, o Careta, de Roberto e Erasmo Carlos. Tocaí, ficando por aqui. Volta amanhã, 1h30 da tarde, depois do Multicultura.

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1: Bom saber que você continua aí ouvindo a Educadora. Muito obrigado pela sua companhia. Uma excelente tarde de terça para você. Agora são 2:16. A gente abre mais uma hora a Sonosfera Educadora ouvindo Márcia Castro na composição de Maras Moreira e Galvão Preta Pretinha.

Sonosfera Educadora com uma Glória, Demodé de Tiago Oliveira. Você ouviu também Rony Jorge, Os Ladrões de Bicicleta, com Jussara Silveira, Coragem, e Rony Jorge, e ainda Vado com Vera Marinho, Martelo de Ogum, de Vado e Dinho Zampier. 2:30, agora tem Maria Alcina na Sonosfera Educadora de Jorge Benjó, Fio Maravilha.

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Sono Sfera Educadora com Xenia França, Ancestral Infinito, de Lucas Cirilo e Cal Caldas. Ouvimos também a cantora e compositora baiana Yassi, uma das artistas contempladas pelo selo Educadora Independente, em um dueto com a cantora e compositora alemã-brasileira Juliana Blumenschein. Na música, Com Duas Estrelas, se faz constelação de autoria da dupla. Uma canção que aproxima o Ijexá, o samba e o jazz brasileiro contemporâneo. Agora faltando 11 minutos para as 3 horas. Agradecendo sempre a sua companhia, tem Neuza com Moreno, Converso com Distinto, de Neuza.

Sonosfera Educadora com Zeca Fofinho, Shirley de Zeca Fofinho e Felipe Machado, Lombreta Tobogã, de Marcos Cupertino e Tomás Loureiro, e ainda Saulo Duarte, Zonzon de Saulo.

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9: Bom saber que você continua aí ouvindo a Educadora. Muito obrigada pela sua companhia, tá? Uma ótima tarde de terça para você. 3:09. Agora Raquel Reis, de Tavinho Paz e Pepeu, Sexy Iemanjá.

O encontro de Majur com Lué de Luna, Ogum Té de Lué de Luna, Vitro Lab, Rabo de Arraia, de Dino Correia e Marcelo Costa e Ciba de Ciba, Bagaceira. 3h23, na Sonosfera agora tem Alcione, de Mauro Duarte, Paulo César Pinheiro, Canto das Três Raças.

0: do Maranhão para a Sonosfera Educadora Criolina, para te ensinar o beabá de Criolina.
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1: Agradecendo sempre a sua companhia, uma ótima tarde de terça para você, 3:36. Agora tem Mariana Aidá, no sucesso de Zé Ramalho, Galope Rasante.

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Sonosfera Educadora com Baiana System e Vandal, Certo pelo Certo de Roberto Barreto, Bagun com Jorge Dubman, Triunfo de Bagun e Jorge Dubman. 3h49, Isaar, Olho d'Água de Isaar de França.

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0: Na Sonosfera Educadora você ouviu a Yassi Dentro Ali, música de Lué de Luna, antes foi Neila Kadi de Neila e Cristal, Bate Folha. Para você que ficou comigo até agora, muito obrigado pela sua companhia, tá? Um ótimo final de tarde para você. Daqui a pouquinho tem Luciana Lucena e eu volto amanhã, 16h. Até amanhã.
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22: Salve, salve, você que sintoniza comigo, Educador FM 107.5, tudo bem? Eu sou Luciana Lucena e nessa tarde de terça-feira a gente vai seguir com a programação da Sonosfera, sempre mais que especial para você. Então a gente vai seguindo com ele, Gilberto Gil, cantando com Baiana System, Nos Barracos da Cidade, é a versão ao vivo e a composição é de Gilberto Gil.

Você curtiu Africania, Ossan de Belda Bonita, canto ancestral Yorubá. Da Paraíba, Totonho e os Cabra, com a participação de Alex Madureira. Música Safadezinha de Totonho e Alex Madureira. Agora 4 horas, 16 minutos. Hoje, no especial das 6, você vai conferir o encontro de Carlinhos Brown com a Orquestra Mineira Ouro Preto, em canções presentes nos dois volumes do álbum Afrosinfonicidade, lançados em 2026. Vamos seguindo então a sonosfera que traz Fafá de Belém com Raça, música de Milton Nascimento e Fernando Brant.

A gente curtiu Lura, de Portugal, cantando Blá Blá Blá, uma composição autoral. Teve Bruna Barreto, na autoral Divan, música que participou do Festival da Educadora de 2018, e do Piauí, válido até com Ela É, de Zé Quaresma. A gente vai no intervalo, é só o tempo de você tomar uma água e a gente voltar com mais Sonosfera para você.

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1: Agora são 5 horas 39 minutos e estamos no ar, sintonizando 107.5. Você fica com a nossa programação Educador FM, a Rádio Pública da Bahia, na Sonosfera, que agora chama Leci Brandão, depois que o Ilê passar música de Milton e você curte com a gente.

0: Curumim trouxe pra gente Magrela Fever de Curumim e Russo Passapusso na autoral Relógio. Teve Isaar com Trás do Mar, uma composição de Isaar. 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Além da programação, sempre super especial, a gente dá dica musical também para você aqui na Bahia, aqui em Salvador. Então, quarta-feira, 30 de setembro, no caso, amanhã, tem Ângela Veloso que se apresenta com o tributo a Ivan Lins no projeto Quarta Jazz, Vinho e Vinil. Acontece na Casa da Mãe, no Rio Vermelho, às 7 da noite. Anotou? Então vá conferir. Enquanto isso, a gente segue aqui na Sonosfera com Vasco e Ribeiro e Os Clandestinos. A música é Vida de Cão, de Vasco Ribeiro.
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0: E você curtiu com a gente Meus Amigos Estão Velhos, música Nunca Me Lembro, uma composição da banda. Móveis Coloniais, de Acaju, com de lá até aqui, de Móveis Coloniais. E a gente vai no intervalo, é bem rapidinho.
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0: Voltamos à Sonosfera Educadora. 6:06, você sintonizando aqui com a gente, a Educadora FM, nesse iniciozinho de noite de terça-feira. Então, vambora com Giovanni Cidreira. A música é O Ouro e a Madeira, de Ederaldo Gentil.
15: É Filipinho, meu diretor. Rapaz, Léo, parece até que tá Santo Amaro ele. Boa, ele é Leozinho, chegou, gostei, meu irmão. Paulinho!

0: que se tivesse o vinho, a gente tava...
1: Não,
0: não, é brincadeira, é brincadeira. A gente não toma vinho.
2: Tá brincando.

arcos e arcas por se fazer, arcos de ovo e de serpente, portanto arcos de oficina, e certa alegria que mantém esticada a corda do horizonte. O ofá é um seio, um sorriso, uma fímbria, a península que se inclui no acaso de um golpe de vista, a gueré contínuo, monjolo infinito, a vamunha incontornável, farai morar, o corpo a abraçar outros corpos, de novo, luzindo, à medida que atrapalha a ideia que divide. O ofá é a tentativa de se modelar à espera, quando o gesto abriga o tempo.

Aqui na sua sonosfera você curtiu Prada Rum com Gabi Guedes, Peregrino de Felipe Guedes e Gabi Guedes. Tiganá Santana na Autoral das Matas e agora são 6:19. Você está curtindo a Sonosfera Educadora sintonizando 107.5. E vamos para mais dica musical para você. No dia 3 de outubro, sábado, o artista Júlio Caldas se apresenta num show de blues no Chope, no Terraço Vilas, em Lauro de Freitas, às 7h30 da noite. É sábado, 3 de outubro, anote aí e vá conferir. 6:20, vamos seguindo com Virgínia Rodrigues, Elegibor, de Rei Zulu, Itamar Tropicália.

Essa foi Mônica Feijó com Samba Não Demora, a música de Mônica Feijó. Virgínia Rodrigues cantou Elegibô de Rei Zulu e Itamar Tropicália. Agora são 6:28 e você que se liga na nossa programação, se ligue também na mudança do horário em função do horário eleitoral gratuito que funciona até o dia 1º de outubro. Então tem o

0: 4 da manhã, das 6h30 até as 7. Depois tem arte, cultura, educação, muita informação com multicultura, do meio-dia e meio à 1h30 da tarde. E aí, 1h30 tem o Toca Aí, quando você pede música aqui e faz com a gente o programa que vai de segunda a sexta, agora, de 1h30 até as 2 da tarde. Anote na agenda para não perder a nossa programação. E eu sou a Luciana Lucena, tá chegando a hora de ir embora, mas já tem Voz do Brasil, tem Priscila Sena, tem Sonosfera e agora, depois do intervalo, tem especial das 6. Um beijo!
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Olá, que bacana contar com você aqui na Educadora FM. Eu sou Leto Vieira e este é o especial das seis que está começando. Hoje vamos conferir Afro-Sinfonicidade, volumes 1 e 2, álbuns do músico, cantor e compositor baiano Carlinhos Brown com a Orquestra Mineira Ouro Preto, lançados em 2026. Este encontro entre a força da percussão afro-baiana e a linguagem sinfônica é um dos projetos mais interessantes da trajetória de Carlinhos Brown. Gravados ao vivo em 18 de outubro de 2025, na Concha Acústica do Teatro Castro Alves, os discos apresentam canções de Brown com novos contornos, a partir dos arranjos orquestrais de Paulo Malheiros, sob a regência de Rodrigo Toffolo. E para abrir este especial das seis, a gente começa ouvindo uma das canções mais emblemáticas desse projeto, Carlinhos Brown e Orquestra Ouro Preto, de Brown, Dois Grudados.

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tinha suspirado, tinha beijado o papel devotadamente. Era a primeira vez que lhe escreviam aquelas sentimentalidades. E seu orgulho dilatava seu calor amoroso que saía delas, como um corpo ressequido que se estira num banho tépido. Sentia um acréscimo de estima por si mesma e parecia-lhe que entrava enfim numa existência superiormente interessante.

Aqui no Especial das Seis, Carlinhos Brown e a Orquestra Ouro Preto, sob a regência de Rodrigo Toffolo, nas canções Amor I Love You, de Marisa Monte, e Brown, que também assina Maria de Verdade. São faixas presentes nos álbuns Afro Sinfonicidade, volumes 1 e 2, lançados em 2026. Nosso destaque de hoje. A ideia deste projeto nasceu de um encontro ocorrido em 2024, durante uma apresentação ao ar livre em São Paulo, na Avenida Paulista. Ao chegar à capital baiana, berço artístico e criativo de Carlinhos Brown, os instrumentos de cordas, sopros e metais se juntaram à inventividade percussiva baiana e tornaram realidade essa estética requintada para um repertório afetivo com 17 canções. Agora no Especial das Seis, você ouve Carlinhos Brown e a Orquestra Ouro Preto em Muito Obrigado Axé, de Brown.

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Aqui no Especial das Seis, você ouviu Carlinhos Brown e a Orquestra Ouro Preto, sob a regência de Rodrigo Toffolo, em ST, parceria de Brown com Marisa Monte e Nando Reis. Esta é uma das faixas presentes nos álbuns Afro-Sinfonicidade, volumes 1 e 2, que reúnem o músico, cantor e compositor baiano Carlinhos Brown e a Orquestra Mineira Ouro Preto, lançados em 2026. Nosso destaque de hoje. Encerrando esta edição, vamos conferir Maga Malabares, de Brown.

0: Ai, muito obrigado, minha filha. Muito obrigado, meus filhos. Obrigado, Dan. Obrigado, Maria. Maria e Mara.
1: Ponto final neste especial das seis, que foi produzido por Antônio Pita. Para ficar por dentro das atrações do programa, basta seguir a Educador FM nas redes sociais. Eu sou Leto Vieira, obrigado por estarmos juntos e até a nossa próxima edição.

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2: Olá, boa noite.
1: Boa noite para você que nos acompanha em todo o país.
2: Terça-feira, 29 de setembro de 2026.
1: Vamos aos destaques do dia.
2: Trabalho e emprego.
1: População ocupada ultrapassa os 103 milhões de pessoas de junho a agosto.
2: Um índice de 58%, segundo dados do IBGE.
1: E de acordo com o CAGED, foram criados em 2026 mais de 1 milhão e 1.000 postos de trabalho. Graziela Mendonça.
3: Segundo dados do novo CAGED, o Cadastro Geral de Empregados e Desempregados, foram 166 mil novas vagas de trabalho de carteira assinada criadas em agosto deste ano.
2: O governo pede retirada do ar de mais de 5 mil sites de apostas ilegais.
1: E a ação contra bets irregulares remove 390 páginas e perfis das redes sociais. Luana Karen.
4: Ainda como parte das medidas de combate às bets, as lojas de aplicativos foram notificadas para a retirada de 186 apps até o dia 6 de outubro.
2: E vamos falar hoje sobre a prova de vida do INSS.
1: Atualmente é feita de forma automática com cruzamento de dados oficiais.
2: E uma outra oportunidade para a comprovação é comparecer às urnas durante as eleições.
1: Quem vai dar os detalhes é a presidente do INSS, Ana Cristina Silveira.
5: O TSE, que tem uma base que é consolidada, consegue fazer após a votação, enviar esses dados para o INSS e com isso a gente consegue fazer a comprovação da vida e continuar com esse benefício ativo.
2: Hoje na apresentação da Voz do Brasil, eu, Mariana Jungmann e Luciano Seixas.
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2: Desde a publicação da medida provisória que proíbe apostas online no Brasil, na última sexta-feira, foram intensificadas as ações de combate à prática.
1: Bloqueio de sites, remoção de sites e perfis, retirada do ar de aplicativos e conteúdos de publicidade.
2: Os detalhes foram apresentados em uma coletiva de imprensa hoje em Brasília.
4: Em 3 dias, entre 27 e 29 de setembro, após a edição da medida provisória que proíbe as bets no Brasil, o Ministério da Justiça e Segurança Pública encaminhou à Anatel o pedido de bloqueio de mais de 5.200 sites ilegais de apostas. Quase 400 páginas e perfis em redes sociais tiveram remoção solicitada. De acordo com o secretário nacional de Segurança Pública, Chico Lucas, a medida permitiu aos órgãos competentes seguir o rastro do dinheiro movimentado pelas casas de apostas.
6: Nós não tínhamos instrumentos legais para ir atrás do dinheiro. A MP trouxe obrigações às instituições financeiras, o Banco Central já regulamentou 2 resoluções e essas resoluções permitem que nós possamos ir atrás de para onde vai o dinheiro. Isso representou, nos 3 primeiros dias, uma queda do número de PIX da na ordem de 10% dos PIX realizados no Brasil, que muito provavelmente eram PIX que iam para instituições de jogos.
4: Ainda como parte das medidas de combate às bets, as lojas de aplicativos foram notificadas para a retirada de 186 apps até o dia 6 de outubro. Plataformas de redes sociais também foram notificadas para retirar qualquer conteúdo de publicidade relacionado a apostas de cotas fixas e bets, segundo o secretário nacional de Direitos Digitais, Vitor Fernandes.
7: Em até 10 dias, que foi o prazo dado pela medida provisória, oficiou 8 grandes plataformas de redes sociais para que sejam retirados todo e qualquer conteúdo de publicidade relacionadas às apostas de cota fixa, às bets. Porque aqui é a porta de entrada para que os apostadores consigam acessar esses serviços.
4: Para reforçar a fiscalização fiscalização contra os sites de apostas, foi regulamentado o Comitê Interinstitucional de Fiscalização da Exploração e da Publicidade Ilegal de Apostas de Cota Fixa. O colegiado será composto por 15 representantes de órgãos federais e vai articular as ações das autoridades competentes para a prevenção, a fiscalização e a repressão a essa prática. Reportagem Luana Karen.
1: O Ministério do Trabalho e Emprego divulgou hoje os dados do novo CAGED.
2: O levantamento do mês de agosto mostra a criação de quase 166 mil postos formais de trabalho no mês.
3: Foram 166 mil novas vagas de trabalho de carteira assinada criadas em agosto deste ano, segundo dados do novo CAGED, o Cadastro Geral de Empregados e Desempregados. Os números mostram ainda que nos primeiros 8 meses do ano, o Brasil já alcançou mais de 1 milhão e 134 mil novos postos com carteira assinada, o que representa um crescimento de 2,41% em relação ao mesmo período de 2025. Todos os setores da economia tiveram aumento no emprego formal, como detalha o ministro do Trabalho e Emprego em Exercício, Francisco Macena.
8: Em agosto, o maior crescimento do emprego formal ocorreu no setor de serviços, que gerou 110.346 postos de trabalho. A construção apresentou o segundo maior saldo positivo, com a geração de 20.848 postos formais de trabalho. A indústria manteve um crescimento, que já vem mantendo, inclusive, já há alguns meses, que indica, inclusive, um crescimento de emprego mais estruturado.
3: Das 27 unidades federativas, 24 tiveram saldo positivo no emprego formal em agosto. Destaque para São Paulo, que criou mais de 42 mil vagas, seguido por Rio de Janeiro e Pernambuco. Colocução de Graziela Mendonça, reportagem Gabriela Noronha.
1: E o IBGE divulgou hoje os dados de ocupação da Pesquisa Nacional por Amostra de Domicílios.
2: No trimestre encerrado em agosto, os dados mostraram que a população ocupada foi de 103 milhões de pessoas no trimestre de junho, julho e agosto.
9: A taxa de desocupação ficou em 5,3% no trimestre encerrado em agosto, uma queda de 0,3% na comparação com o trimestre encerrado em maio. Os dados são da Pesquisa Nacional por Amostra de Domicílios Contínua, a PNAD Contínua, divulgada pelo IBGE. Hoje, o Brasil tem cerca de 5 milhões e 800 mil pessoas desempregadas, uma redução de 4,6% em relação ao trimestre anterior. Já a população ocupada chegou a 103 milhões e 500 mil trabalhadores, o que representa um nível de 58,9% entre as pessoas em idade de trabalhar. O rendimento médio habitual dos trabalhadores ficou em R$ 3.777, de acordo com o analista da PNAD Contínua, William Kratochil. Os setores da indústria e da construção ajudaram a impulsionar os resultados.
10: Essa redução foi motivada pelo aumento da ocupação na indústria, teve, depois de um longo período de estagnação ou queda, volta a crescer, acompanhado também do setor da construção, que na construção de edificações, aumentou bastante o número de contratações.
9: A pesquisa também mostra que o número de trabalhadores do setor privado com carteira assinada, sem contar os empregados domésticos, chegou a 39 milhões e 500 mil pessoas no trimestre. Realizada pelo IBGE, a pesquisa acompanha regularmente o mercado de trabalho e as condições de vida da população no país. Reportagem Luciana Colares de Holanda.
1: A qualidade da carne de aves e o mel produzidos no Brasil foi aprovada pela União Europeia, segundo relatório publicado nesta segunda-feira.
2: De acordo com o parecer, o sistema de produção do país atende a todos os requisitos sanitários.
1: Com a decisão, o Ministério da Agricultura e Pecuária afirmou que não há mais impedimento técnico para que o Brasil volte a exportar carne de aves e mel para o bloco europeu.
2: A decisão é resultado de uma auditoria realizada por autoridades sanitárias que visitaram estabelecimentos brasileiros entre os dias dias 24 de agosto e 4 de setembro.
1: O governo federal solicitou que o relatório seja incluído na pauta da comissão responsável pela decisão final, agendada para 20 e 21 de outubro, e aguarda as etapas administrativas para a inclusão do país na lista de fornecedores do bloco.
2: E atenção, gestores de microempresas e empresas de pequeno porte.
1: Está valendo o novo prazo para quem quer aderir ao Simples Nacional em 2027.
2: A empresa que optar pelo Simples poderá fazer a solicitação até dia 15 de outubro de 2026.
11: O Comitê Gestor do Simples Nacional ajustou os prazos para as empresas que querem entrar ou retornar ao regime em 2027. A solicitação deve ser feita até 15 de outubro de 2026, com efeitos a partir de 1º de janeiro de 2027. Se houver débitos ou outras pendências que impeçam a opção, a regularização poderá ser feita até 30 de outubro. Já as empresas que permanecerem no Simples Nacional e quiserem recolher o IBS e a CBS pelo regime regular vão ter outro prazo. A escolha poderá ser feita até 30 de outubro de 2026, também com validade a partir de 1º de janeiro de 2027. Essa alternativa está relacionada à reforma tributária e permite que esses tributos sejam apurados fora do documento de arrecadação do Simples Nacional. Os dois procedimentos podem ser cancelados entre 3 de novembro e 20 de dezembro de 2026. Por isso, é importante não confundir as escolhas. Uma define o enquadramento da empresa no Simples Nacional em 2027, a outra trata especificamente da forma de recolhimento do IBS e da CBS. Claudimário Carvalho, para a Voz do Brasil.
1: Próximo domingo, milhões de brasileiros vão às urnas escolher seus candidatos.
2: E esse exercício de cidadania, aposentados, pensionistas e beneficiários do INSS podem aproveitar o momento. Ele vai servir também como prova de vida.
1: A presidente do Instituto, Ana Cristina Silveira, nos concedeu entrevista e explica o porquê a prova de vida é necessária, como ela é feita normalmente e como a troca de informações com a Justiça Eleitoral vai ajudar nessa tarefa. Acompanhe.
2: Olá, presidente, bem-vinda à Voz do Brasil mais uma vez, um prazer ter a senhora conosco. Pra gente falar então de prova de vida do INSS, né? A gente queria então que a senhora começasse explicando por que que a prova de vida é necessária e como que ela é feita atualmente.
12: Olá, Mariana. Olá, Luciana. Olá, ouvintes da Voz do Brasil. É um prazer estar aqui com vocês para falar de um tema tão importante que é a prova de vida no INSS. A prova de vida, ela é importante, é um procedimento feito anualmente pelo INSS para evitar fraudes, para evitar que o INSS pague benefícios a pessoas que já faleceram. E hoje o INSS faz isso, uma busca dos segurados nas bases de dados governamentais e públicas. Então, não precisa o segurado, via de regra, fazer a prova de vida. Então, o INSS age proativamente buscando esses dados nas nossas bases governamentais. E essa informação, ela é muito importante porque anualmente, nós neste ano, a gente precisa comprovar a vida de 38 milhões de brasileiros, de segurados do INSS. A gente já conseguiu comprovar 25 milhões e a gente ainda falta comprovar 13 milhões de vida desses segurados. E como é que é feito isso? Com um batimento dos dados das bases governamentais públicas em relação aos segurados.
1: Daqui a poucos dias nós teremos aí o primeiro turno das eleições gerais no Brasil, né? E o INSS vai aproveitar a presença do eleitor na urna como prova de vida, né? Como é que funciona essa interação? É o TSE que fornece essa informação para o INSS?
12: Isso mesmo. É mais uma forma de comprovação da vida desse segurado. Então, o TSE, que tem uma base que é consolidada, que é uma base que é importante, eles conseguem fazer, após a votação, enviar esses dados para o INSS e com isso a gente consegue fazer a comprovação da vida e continuar com esse benefício ativo.
2: Agora, é importante aqui a gente destacar, né, que o voto é um exercício de cidadania, mas se a pessoa não for votar por algum motivo, inclusive por não ser obrigada, né, no caso das pessoas com mais de 70 anos, existem outras formas de comprovação de vida, né, presidente? Ou seja, se a pessoa perder a oportunidade no voto, ela não vai ter o benefício ou a aposentadoria dela suspensa por isso?
12: Essa pergunta é muito importante. A finalidade dessa conversa aqui não é criar pânico. Então, se os nossos segurados, os beneficiários, não forem voltar, temos diversas outras formas de fazer o batimento desses dados. Através, por exemplo, do CadÚnico Único, de um comparecimento a uma perícia médica. Também, se eles não conseguirem fazer essa comprovação nos primeiros 10 meses após a última prova de vida, o INSS ainda notifica esse segurado para que, no prazo de 60 dias, eles possam comparecer a uma agência bancária onde eles recebem seu benefício ou fazer um acesso no meu INSS através da biometria.
1: Só reforçando, presidente, quem votar, então, não precisa fazer prova de vida por um ano.
12: Isso mesmo. A prova de vida no INSS, ela vale por um ano. E durante esse um ano, o INSS vai buscando os dados na base governamental para evitar que o segurado precise fazer algo para comprovar. A gente só vai solicitar essa comprovação se não conseguir encontrar dados nas bases públicas.
2: Agora, o que acontece quando a pessoa não faz a prova de vida? Ou seja, vocês buscam ali alguma movimentação que comprove que ela esteve viva, né, nesse período de um ano, estava viva. E o que acontece quando não é encontrado isso? O benefício dela é suspenso imediatamente? Ela é convocada a comparecer? Como é que funciona?
12: Primeira prova de vida, ela é para benefícios de longa duração. Então, benefício por incapacidade, benefício assistencial, aposentadorias e pensões. Então, se o segurado, durante os 10 meses da última prova de vida, não fizer nenhuma ação, por exemplo, um empréstimo consignado com biometria, ou não fizer um CadÚnico, o INSS ainda faz a solicitação. Em 60 dias, ele não comprovando, a gente bloqueia o benefício, suspende temporariamente, mas assim que o segurado faz a prova de vida, esse benefício, ele é reativado automaticamente, sendo pago todos os atrasados. Então, não há perda para o segurado, isso é bom para deixá-los tranquilos.
1: E é sempre bom lembrar dos golpes, né, presidente? Se a pessoa receber algum contato solicitando dados pessoais, identificação facial, biométrica, e achar alguma coisa suspeita, como é que ela pode se informar se se trata mesmo do INSS?
12: A primeira coisa que precisa ser feito é ligar para 135 de segunda a sábado, de 7 às 22 horas, para ter certeza que foi o INSS, ou entrar no aplicativo Meu INSS, onde tem lá um serviço, prova de vida, que ele pode verificar quando foi feita a última prova de vida e se está devendo essa informação. E nessa pergunta, é importante frisar que o INSS não envia links, que o INSS não pede dados. Então, o segurado que recebeu uma mensagem do WhatsApp, um SMS, um e-mail com links, é bom não clicar e entrar diretamente em contato com o INSS.
2: Sempre é bom a gente reforçar aqui. Central 135, você diz que aí do seu telefone 135, o aplicativo Meu INSS, que também é possível baixar em qualquer plataforma, né, presidente?
12: Isso mesmo, e que tem um serviço específico lá, muito claro, onde o segurado pode ter certeza se a informação do pedido da prova de vida é verdade ou não.
2: Muito bem, nós conversamos com Ana Cristina Silveira, presidente do INSS. Muito obrigada, presidente, pela sua entrevista à Voz do Brasil.
12: Obrigada, e é importante dizer que não criem pânico. Se for possível, votem para fazer sua prova de vida, mas há outros meios também de fazer a comprovação.
2: A conta de luz virá sem cobrança extra em outubro.
1: Isso porque a bandeira tarifária será verde no próximo mês.
13: A conta de luz terá bandeira verde em outubro. Com isso, os consumidores não terão cobrança adicional da bandeira tarifária no próximo mês. A mudança da bandeira amarela para a verde foi confirmada pela Agência Nacional de Energia Elétrica, a ANEEL. Segundo a agência, o aumento das chuvas nas regiões sul e sudeste ajudou a estabilizar o nível dos reservatórios das hidrelétricas. Com condições mais favoráveis para a geração de energia, será possível reduzir o uso de fontes mais caras, como as usinas termoelétricas. O sistema de bandeiras tarifárias indica, mês a mês, as condições e os custos da geração de energia no país. Na bandeira verde, não há acréscimo na conta de luz. Entenda como funcionam as bandeiras em gov.br/ANEEL. Thaísa Vitória para a Voz do Brasil.
2: Cerca de 2.500 indígenas Yanomami, em Roraima, recebem até amanhã médicos especialistas do Ministério da Saúde, sem precisarem buscar atendimento nos centros urbanos.
1: A expedição do SUS no Polo Base Surucucu realiza procedimentos, entre exames e consultas, nas áreas de pediatria, clínica médica e saúde da mulher.
2: Os atendimentos priorizam crianças com desnutrição e problemas respiratórios, além de gestantes, idosos com doenças crônicas e casos graves de malária nas mais de 30 comunidades da região.
1: Os serviços são oferecidos no Centro de Referência em Saúde Indígena Chapori Yanomami e nas áreas de difícil acesso.
2: A secretária de Saúde Indígena do Ministério da Saúde, Lucinha Tremembé, destaca a importância da nova expedição.
14: A ida dos especialistas para dentro do território é de suma importância para que mitigamos e chegamos aí a uma redução considerável de tempo de espera e com isso a redução de óbitos por causas evitáveis.
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16: Oi, meu nome é Larissa Ferreira e a minha pergunta é: quantas redações eu devo treinar por mês?
17: Sobre redação, quem vai responder é o professor José Aguilera.
18: Você fazendo uma redação por semana, a cada 15 dias, em que você dialogue com um professor, com uma professora, que você reescreva a partir dos erros, limites, desvios que foram encontrados, está de bom tamanho. Escrever semanalmente é bom. Eu recomendaria, inclusive, para que, se você tem aí alguma limitação, um desafio para a escrita, se permita escrever pelo menos diariamente um parágrafo num caderninho seu, como foi o seu dia. Escreva um parágrafo somente dizendo: hoje o meu dia foi assim. Neste dia, observei tais coisas. O meu destaque para esse dia, escreva um parágrafo pelo menos por dia para que você exercite a disciplina do parar, pensar, escrever.
17: É isso aí. Se prepare e acompanhe as nossas dicas toda terça-feira aqui na Voz do Brasil e também na radiogov.ebc.com.br.
1: Instituições interessadas em apresentar projetos pela Lei de Incentivo ao Esporte vão ter até o dia 18 de outubro para apresentarem as propostas.
2: Os detalhes vamos ouvir agora na reportagem de Cleide Lopes.
19: A Lei de Incentivo ao Esporte permite que pessoas físicas e empresas destinem parte do imposto de renda devido para financiar projetos esportivos e paradesportivos. São projetos como o do Instituto Reação, no Rio de Janeiro, fundado há mais de duas décadas pelo judoca e medalhista olímpico Flávio Canto.
20: Resolvi dar aula de judô sem saber ainda do alcance, da força, e fui percebendo rapidamente que era muito poderoso. O Reação hoje está em 10 polos, está em 5 estados, e a nossa missão é gerar impacto real, né? Todo aluno que está lá tem uma estrutura de transformação robusta, dentro e fora do tatame, né? Em sala de aula e no tatame. E a lei de incentivo, quando aparece, muda muito o patamar do que a gente faz.
19: Os projetos atendem crianças, adolescentes e adultos de todo o país. E aqueles voltados à inclusão social recebem o incentivo maior, como explica o diretor de programas de políticas ao esporte do Ministério do Esporte, Frederico Costa da Silva.
21: Nós temos na própria lei uma possibilidade que aumenta a restituição do imposto de renda, que chega a 2% para a pessoa jurídica, pode chegar a 4% se for em área de vulnerabilidade social. Então isso é uma maneira de incentivar, como a própria lei diz, as entidades a aportarem naquilo.
19: No ano passado foram apresentados mais de 5.600 projetos e está aberto até o dia 18 de outubro o prazo para que organizações sem fins lucrativos e pessoas físicas e jurídicas de natureza esportiva escrevam propostas para garantir recursos da Lei de Incentivo ao Esporte em 2027. As entidades proponentes deverão se cadastrar previamente no sistema de leis de incentivo, plataforma digital do Ministério do Esporte. Reportagem Cleide Lopes.
1: No momento da inscrição é preciso observar os requisitos e as orientações disponíveis no sistema e apresentar corretamente a documentação exigida.
2: Para mais informações, acesse gov.br/esporte e clique na aba Ações e Programas.
1: Quem vai fazer a reaplicação do Exame Nacional para a Certificação de Competências de Jovens e Adultos, o Enseja, de 2026, já pode consultar o local da prova.
2: O Enseja é gratuito e voltado a jovens e adultos que não concluíram o ensino fundamental ou médio na idade adequada.
1: Para quem busca a certificação do ensino fundamental, o exame será no dia 6 de outubro. Já para o Enseja,

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1: Você vai ouvir agora notícias do Poder Judiciário.
2: Conselho Nacional de Justiça apresenta medidas para ampliar a segurança e a transparência dos precatórios.
3: Grupo de trabalho sobre modernização do sistema de justiça avança para análise de propostas.
2: Justiça do Trabalho condena a empresa de agrotóxicos por assédio eleitoral.
3: Boa noite, eu sou Marcela Luiz.
2: E eu sou Walter Lima.
3: Ao completar um ano como presidente do Supremo Tribunal Federal e do Conselho Nacional de Justiça nesta terça-feira, o ministro Edson Fachin apresentou diversas providências que têm sido adotadas para a construção da Política Nacional para o Tratamento Adequado dos Precatórios.
2: As medidas foram apresentadas durante a sessão do CNJ. A Micela Alves.
4: O objetivo de todas as medidas anunciadas é dar mais segurança, transparência e rastreabilidade aos créditos judiciais. Entre os feitos, Fachin destacou o lançamento da calculadora do cidadão de precatórios.
5: E uma calculadora de precatórios, que permitirá a qualquer pessoa conhecer o valor atualizado de seu crédito. Em novembro será a vez do Painel Nacional de Dados, reunindo pela primeira vez informações sobre os precatórios de todo o Brasil.
4: O trabalho inclui diálogo com o Banco Central do Brasil, a Comissão de Valores Mobiliários e a Advocacia Geral da União.
3: O Grupo de Trabalho sobre Modernização do Sistema de Justiça realizou reunião no Supremo Tribunal Federal para consolidação das propostas recebidas.
2: O presidente do Supremo, ministro Edson Fachin, criou a comissão para formular propostas estruturais de curto, médio e longo prazo. Marcelo Della Libera.
6: O processo de participação social recebeu contribuições de 87 instituições, com centenas de propostas, como destaca o presidente do grupo de trabalho, Fernando Facuri Scaffi.
7: São centenas de propostas, porque vários grupos desdobraram aquilo em todos os itens aqui colocados, todos.
6: Entre as propostas apresentadas está o tema da inteligência artificial, como destaca o relator do grupo de trabalho, Neide Barros Belo Filho.
8: A outra gama de propostas foi a que gerou talvez mais discussão da última vez, talvez seja mais novidadeira delas, giram em torno de inteligência artificial e as plataformas eletrônicas também.
6: Os 6 subgrupos terão até 13 de outubro para organizar os trabalhos, discutir e votar as propostas sob sua responsabilidade.
3: Uma empresa de agrotóxicos foi condenada ao pagamento de indenização de R$100 mil por danos morais coletivos.
2: A condenação é referente a práticas configuradas como assédio eleitoral durante as eleições presidenciais de 2022. A decisão é da Justiça do Trabalho em Minas Gerais. Breno Perrucci.
9: De acordo com a ação ajuizada pelo Ministério Público do Trabalho, a empresa coagiu empregados a votarem em um candidato específico, sob ameaça de perda de emprego e com promessas de vantagens, como o 14º salário. Além da indenização, a decisão obriga a empresa a evitar qualquer prática irregular, sob pena de multa.
3: O STJ marcou datas para julgamento em sessões virtuais dos primeiros casos que serão submetidos ao chamado filtro da relevância da questão federal.
2: Os julgamentos deverão ocorrer de 30 de setembro, a partir das 11:30 da manhã, até 7 de outubro. Fátima Uchoa.
10: O ministro Sérgio Cuquina, presidente da Comissão Gestora de Precedentes, Jurisprudência e Ações Coletivas, incluiu as demandas na pauta das 3 sessões especializadas do STJ. As partes e os procuradores poderão acompanhar as votações em tempo real. Em regra, a relevância da questão federal será analisada em sessão virtual e, se ela for reconhecida, os pedidos principais dos casos serão julgados depois em sessão presencial. Vale destacar que, embora todo o processo seja importante e mereça a atenção da Justiça, o papel do STJ é definir entendimentos que ultrapassem os interesses individuais das partes, como prevê o filtro da relevância.
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1: Uma boa noite.
0: E até amanhã.
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4: Eu sou Humberto Pinheiro e estes são os destaques de hoje do Jornal do Senado, que começa agora. Proposta cria o LGBTicídio e prevê pena de até 40 anos de prisão. Acesso de idosos a tecnologias para melhorar saúde mental aguarda votação na CDH. Consultor legislativo analisa causas de abstenção maior na votação para senador. Boa noite. Uma proposta recém-apresentada no Senado tipifica homicídios motivados por discriminação contra pessoas LGBTQIAPN+. O texto torna LGBTicídio crime hediondo e agrava penas para outras formas de violência. Repórter Pedro Pincer.
5: Um novo projeto no Senado cria o crime autônomo de LGBTicídio. A proposta define o delito como homicídio motivado por discriminação relacionada à orientação sexual, à identidade ou expressão de gênero, ou às características sexuais da vítima, reais ou presumidas, e prevê pena de reclusão de 20 a 40 anos. O projeto também propõe incluir o LGBTicídio no rol de crimes hediondos e alterar o Código Penal, a Lei das Contravenções Penais e a Lei Antirracismo. O senador Paulo Paim, do PT do Rio Grande do Sul, destacou os dados da violência contra essa população no Brasil.
6: Essa escalada de violência, agressão, morte, assassinatos, representa uma violação sistemática dos direitos fundamentais. A vida tem que estar sempre em primeiro lugar. A vida, a dignidade, a liberdade, a segurança. Garantir que o Estado deve assegurar a todos. E a evidência é que não estamos diante de ocorrências isoladas.
5: Dados do 20º Anuário Brasileiro de Segurança Pública referentes a 2025 registram 3.481 ocorrências de racismo por homofobia ou transfobia, alta de 35,6% em relação ao ano anterior.
4: A Comissão de Direitos Humanos pode votar projeto que garante o acesso a tecnologias para preservar a saúde mental e intelectual da pessoa idosa. Repórter Patrícia Oliveira.
7: A proposta leva em conta o acelerado envelhecimento da população e o aumento da doença de Alzheimer e de transtornos como a depressão. Além de auxiliar a saúde mental, o projeto também prevê a capacitação no uso dessas tecnologias para a estimulação intelectual por meio de aplicativos e ferramentas digitais que exercitam funções mentais. Com a inclusão digital, os idosos vão poder ainda ampliar o acesso aos serviços de saúde por teleatendimento e monitoramento remoto, além de reduzir o isolamento social, como destacou a senadora doutora Eudócia do PSDB de Alagoas.
8: Ao estimular autonomia, participação social e aprendizado contínuo, elementos essenciais para o envelhecimento ativo e saudável.
7: De acordo com o IBGE, o Brasil tem cerca de 9.700.000 pessoas com 70 anos ou mais.
4: A Comissão de Assuntos Econômicos pode votar uma proposta que destina a renda de um concurso de loteria por ano ao Fundo Nacional para Calamidades Públicas. O texto também determina que os recursos reforcem a preparação de estados e municípios para enfrentar desastres naturais e eventos climáticos extremos. Repórter Marcela Cunha.
9: O projeto do senador Fernando Dueire, do PSD de Pernambuco, prevê que a renda líquida de um concurso anual de loterias seja destinada ao Fundo Nacional para Calamidades Públicas, Proteção e Defesa Civil, o FUNCAP. O valor corresponde ao que restar da arrecadação depois do pagamento dos prêmios, do imposto de renda sobre as premiações e dos custos de manutenção da loteria. Doeire afirma que o reforço no fundo pode ajudar estados e municípios a se prepararem para eventos extremos.
1: Os recursos permitirão que estados e municípios se preparem melhor para os desastres naturais, investindo em infraestrutura resiliente e em sistemas de alerta.
9: Na Comissão de Assuntos Econômicos, o relator, senador Hamilton Mourão, do Republicanos do Rio Grande do Sul, recomenda a aprovação do projeto com as mudanças feitas pela Comissão de Infraestrutura, entre elas, a que garante que a nova destinação não reduz os valores dos fundos que já recebem recursos dessas loterias.
4: Está na Comissão de Educação uma proposta que inclui nos projetos pedagógicos das escolas o atendimento adaptado para alunos com deficiência ou com necessidades específicas. De acordo com o texto, as escolas também deverão prever a institucionalização do atendimento educacional especializado, que é o conjunto de estratégias para eliminar barreiras que dificultam a aprendizagem. O objetivo da iniciativa é permitir que o ensino seja adaptado às características e necessidades dos estudantes, favorecendo a participação e o aprendizado em igualdade de condições. A medida já recebeu aval da Comissão de Direitos Humanos, onde teve parecer favorável do senador Flávio Arnes, do PSB do Paraná. Na ocasião, o relatório foi lido pela senadora Damaris Alves, do Republicanos do Distrito Federal. Ela destacou que os projetos pedagógicos das instituições de ensino devem incluir as flexibilizações necessárias, levando em consideração as particularidades dos estudantes.
10: Que o projeto pedagógico da escola deverá contemplar a flexibilização dos currículos, das metodologias, dos recursos educativos e dos processos avaliativos diferenciados.
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4: A taxa de votos brancos, nulos e abstenções nas eleições para o Senado costuma ser significativamente maior do que na disputa pela Câmara dos Deputados. Nas eleições de 2022, por exemplo, a soma de brancos e nulos para o Senado atingiu 18,7%, quase o dobro da registrada para os deputados federais. As informações com o repórter Douglas Castilho.
14: Enquanto a Câmara é eleita pelo sistema proporcional, com muitos candidatos em disputa e números de registro parecidos, o Senado adota o sistema majoritário, com menos candidatos, números muito diferentes e, por isso, uma digitação errada pode levar ao voto nulo mais facilmente. O consultor legislativo do Senado, João Trindade, ainda chamou a atenção para outro ponto: a falta de compreensão sobre a forma específica de renovação do Senado.
15: A gente tem um problema até de educação política mesmo do cidadão. Muita gente nem entende essa alternância de que numa eleição a gente elege um senador, na eleição seguinte elege dois senadores. Tem muita gente que descobre que tem um segundo voto para o Senado lá na hora.
14: A melhor dica é levar a cola com os números dos candidatos anotados e na ordem em que aparecerão na urna: deputado federal, deputado estadual ou distrital, senador 1, senador 2, governador e presidente.
4: Hoje, 29 de setembro, é o Dia Mundial do Coração. A data incentiva a prevenção de doenças cardiovasculares. O Senado tem projetos de lei que tentam reduzir o índice dessas doenças. A reportagem é de Márcio Maturana.
16: Uma em cada três pessoas morre de doença cardíaca. Por isso, 29 de setembro é o Dia Mundial do Coração. O Senado analisa projetos de lei que podem contribuir para diminuir essas estatísticas. Na Comissão de Assuntos Sociais, está em discussão uma proposta que cria a Política Nacional de Prevenção e Controle das Doenças Cardiovasculares, no SUS. O texto é relatado pelo senador Dr. Irã, do PP de Roraima, que defende rapidamente rapidez na aprovação.
17: É do interesse da sociedade, é de interesse do povo brasileiro, principalmente o povo que utiliza o nosso Sistema Único de Saúde, que é o nosso maior patrimônio em termos de saúde no país e o maior do mundo.
16: A comissão analisa também outro projeto que busca a proteção de grupos vulneráveis, como idosos, e pode reduzir o risco de eventos cardiovasculares agudos associados a infecções.
4: Com trabalhos técnicos de Eliseu Caires, o Jornal do Senado fica por aqui. Acompanhe agora as notícias da Câmara dos Deputados. Boa noite e até amanhã.
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18: Câmara inclui abandono afetivo como regra para definir pensão alimentícia.
19: Frente da Saúde Mental lança guia para a regulamentação do ECA digital.
18: Relatório identifica 500 bilhões de reais em prejuízo anual com a pirataria.
19: Boa noite. Relatório apresentado na Câmara apontou o prejuízo de 500 bilhões de reais por ano com a pirataria. O texto também sugere a criação de uma agência antimáfia, como informa o repórter José Carlos Oliveira.
20: A Comissão Externa sobre Atos de Pirataria e Agenda Brasil Legal aprovou o relatório parcial do deputado Júlio Lopes, do PP do Rio de Janeiro. O texto consolida denúncias apuradas nas audiências públicas e sugere propostas legislativas de combate mais efetivo à pirataria, contrabando, descaminho, sonegação fiscal e contrafação, ou seja, imitação ou cópia não autorizada. Segundo o relator, essas práticas provocam prejuízo anual de cerca de 500 bilhões de reais, considerando as perdas dos setores econômicos e a evasão tributária.
21: O que se consolidou no país nos últimos anos é uma economia subterrânea bilionária, altamente sofisticada, intrinsecamente articulada, com engrenagens do crime organizado transnacional, das facções armadas e das milícias territoriais.
20: O deputado identificou um processo de canibalização do mercado formal no Brasil por meio do controle territorial exercido por criminosos sobre a distribuição compulsória de botijões de gás e de serviços clandestinos de telecomunicações, a adulteração e o furto de combustíveis, o contrabando de cigarros e defensivos agrícolas, o desvio de energia elétrica, a invasão de plataformas de comércio eletrônico por produtos copiados e medicamentos falsificados. Para reverter esse quadro, Júlio Lopes defendeu transformação estrutural na capacidade de fiscalização do Estado, com investimento maciço em inteligência artificial, rastreabilidade de produtos, modernização do marco aduaneiro e urgente responsabilização dos intermediários digitais e marketplaces. O relatório é acompanhado de 3 proposições legislativas da Comissão Externa. Uma delas altera a Constituição para criar a Autoridade Nacional de Enfrentamento às Organizações Criminosas. Lopes a chamou de agência antimáfia.
21: Essa ação da ação antimáfia visa identificar exatamente aqueles que estruturam dentro do setor organizado o fornecimento e a sobrevivência de verdadeiras máfias em setores importantes como o do gás no Brasil.
20: Um projeto de lei cria o SINEOC, Sistema Nacional de Enfrentamento às Organizações Criminosas, com foco na articulação de vários órgãos públicos. O deputado garantiu que o sistema proposto não se choca com os já existentes, como o Sistema Único de Segurança Pública e a Estratégia Nacional de Combate à Corrupção e à Lavagem de Dinheiro.
21: O SINEOC não pretende substituir a mecanismos já consolidados. Seu propósito é diverso. É qualificar a articulação estratégica voltada especificamente à asfixia patrimonial, financeira e logística das organizações criminosas. A investigação de sua infiltração em mercados regulados, a cooperação internacional em caso de projeção transnacional.
20: O terceiro projeto da comissão reforça o combate à pirataria no comércio eletrônico e a pena em caso de violação de direitos de propriedade intelectual.
21: Queremos que haja imediato perdimento das mercadorias a fim de dar celeridade a esse procedimento.
20: Júlio Lopes explicou ter optado pelo relatório parcial porque outras sugestões vão depender da configuração do governo eleito em outubro. Após a aprovação do relatório, foi lançado o Movimento Brasil Legal, também com foco no combate à pirataria. A comissão ainda aprovou requerimento para futuro debate sobre os impactos da publicidade de apostas online e de jogos de azar veiculada por plataformas de redes sociais e big techs. Da Rádio Câmara de Brasília, José Carlos Oliveira.
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3: Transportes.
22: Covatti Filho, do PP do Rio Grande do Sul, defende a proposta de emenda à Constituição que limita o valor do IPVA a 1% do preço de mercado do veículo. O texto também muda a base da forma de cálculo do imposto, que passa a considerar o peso de fábrica do automóvel.
23: A PEC, apoiada por Covatti Filho, ainda prevê a possibilidade de os estados concederem descontos no IPVA para veículos menos poluentes. A mudança busca tornar a cobrança mais previsível, com base nas características físicas dos automóveis, em vez de considerar apenas o valor de mercado.
22: Projetos Guilherme Uchoa, do PSD de Pernambuco, exige que veículos oficiais da administração pública passem por regularização antes de serem leiloados. A medida estabelece a checagem obrigatória do Renavam e da base de índice nacional antes da transferência.
23: De acordo com Guilherme Uchoa, os órgãos públicos devem responder por problemas ocultos que impeçam o licenciamento pelo comprador. Para o deputado, a exigência protege o cidadão contra fraudes e impede o leilão de veículos oficiais com irregularidades graves.
3: Agricultura.
22: Luciano Amaral, do PSD de Alagoas, apoia projeto que incentiva a plantação de hortas urbanas e a compra pública de alimentos produzidos perto dos locais de consumo. Relator na Comissão de Agricultura, ele aponta que a produção pode reduzir os custos de abastecimento.
23: Luciano Amaral afirma que a medida também pode ampliar a oferta de alimentos frescos, gerando renda em regiões que ainda dependem do transporte por longas distâncias. O parecer do congressista sugere a retirada do prazo de 180 dias para a regulamentação da futura lei.
22: Ricardo Salles, do Novo de São Paulo, defende projeto que proíbe os conselhos profissionais de cobrarem anuidades de empresas cuja atividade principal não seja privativa de profissão regulamentada. Segundo o deputado, a medida beneficia agroindústrias, produtores rurais e construtoras que contratam técnicos habilitados.
23: A proposta também anula autuações, multas e processos administrativos em andamento que estejam em desacordo com as novas regras. Ricardo Salles argumenta que a cobrança atual gera custos duplicados e indevidos para o setor produtivo.
3: Educação.
22: Emanuel Pinheiro Neto, do PSD de Mato Grosso, apresentou projeto que inclui estudantes com dislexia entre os beneficiários da educação especial. A proposta altera a lei de diretrizes e bases da educação para assegurar o reconhecimento desses alunos em programas de ensino especializado.
23: Emanuel Pinheiro Neto explica que, embora a legislação já preveja acompanhamento, alunos com dislexia ainda não são reconhecidos como público da educação especial. Ele argumenta que a matéria busca corrigir essa diferença para que as escolas recebam recursos específicos.
3: Cultura.
22: Tetinha, do PL do Maranhão, é autora de projeto que reconhece o festejo de São Raimundo Nonato dos Mulundus, em Vargem Grande, como manifestação da cultura nacional. Realizada todos os anos em agosto, a celebração reúne romeiros em missas, novenas e procissões.
23: Tetinha argumenta que a festa preserva tradições transmitidas entre gerações, fortalecendo a identidade cultural do Maranhão. A deputada ressalta que a celebração também movimenta o turismo religioso e o comércio local.
3: Saúde.
22: A Frente Parlamentar para a Promoção da Saúde Mental lançou um guia para a regulamentação do ECA digital. A repórter Silvia Munhato traz mais detalhes sobre a iniciativa.
24: O Instituto de Estudos para Políticas de Saúde, o IEPS, o juntou, Iniciativa Brasileira de Saúde Mental de Crianças e Adolescentes, e a Frente Parlamentar Mista para a Promoção da Saúde Mental lançaram o guia A Gente Usa, A Gente Decide. O guia pretende apoiar a implementação do ECA digital a partir da experiência do usuário jovem. Foram ouvidos jovens de várias regiões do país que construíram 14 recomendações para a regulamentação da lei, como explicou o presidente da Frente Parlamentar, deputado Pedro Campos, do PSB de Pernambuco.
25: Por isso, o guia A Gente Usa,
1: a gente decide, é fundamental para que nós possamos falar com os tomadores de decisão, com aqueles que estão escrevendo os decretos, implementando a legislação na prática e colocar a perspectiva das juventudes nesse processo. E que a gente possa sempre garantir que o espaço digital seja um espaço de garantia de saúde mental, de promoção da saúde mental dos jovens e não um espaço de adoecimento dessas populações.
24: Entre as recomendações do guia estão a segurança por idade e supervisão parental, o controle efetivo de tempo de uso, o uso de algoritmos orientados ao bem-estar e a proteção contra padrões irreais de aparência. O guia A Gente Usa, A Gente Decide pode ser encontrado na página ieps.org.br. Da Rádio Câmara de Brasília, Silvia Minhato.
23: Carlos Sampaio, do PSD de São Paulo, quer instituir o marco legal da reprodução humana assistida. O projeto regulamenta procedimentos como a fertilização in vitro e a seção temporária do útero, fixando a idade limite de 50 anos para gestantes e proibindo a comercialização de embriões.
5: Carlos Sampaio acredita que a falta de uma legislação específica sobre a medicina reprodutiva gera insegurança jurídica e sobrecarrega os tribunais. Ele acrescenta ainda que o texto autoriza a reprodução pós-morte mediante autorização expressa do falecido.
23: Alice Portugal, do PCdoB da Bahia, é autora de projeto que criminaliza a divulgação de notícias falsas sobre vacinas. Segundo a deputada, a medida busca combater a desinformação e proteger a população de doenças preveníveis por imunização.
6: Com tanta fake news sobre vacina, era necessário fazer um alerta à sociedade brasileira que não vacinar pode trazer de volta males que haviam sido exterminados do Brasil. Agora, por exemplo, estamos tendo vários casos de sarampo em São Paulo. E o sarampo havia sumido do nosso mapa de infecções, das chamadas doenças tropicais. Também poliomielite. Então não é possível você achar que vai ter novamente uma geração de pessoas sequeladas com deficiência por conta de um vírus terrível que pode matar e que com uma simples gota sublingual você consegue impedir que o ser humano desenvolva deficiências físicas.
5: O texto de Alice Portugal prevê detenção de 1 mês a 1 ano e multa para quem divulgar notícias falsas sobre vacinas previstas nos programas públicos de imunização. A proposta está em análise na Comissão de Constituição e Justiça da Câmara.
3: Segurança Pública.
23: Célio Studart, do PSD do Ceará, apresentou projeto que proíbe a publicidade e a promoção de plataformas de conteúdo sexual e de acompanhantes em locais públicos. A restrição abrange vias públicas, transporte coletivo, praças, parques e eventos culturais e esportivos.
5: A proposta também proíbe que clubes, ligas e entidades esportivas tenham contratos de patrocínio com esse tipo de site. Na avaliação do deputado, a medida protege crianças e adolescentes da exposição precoce a conteúdos adultos em ambiente público.
23: Simone Marqueto, do PP de São Paulo, apresentou o projeto que obriga emissoras de televisão a divulgar gratuitamente informações sobre pessoas desaparecidas. Pela proposta, familiares ou representantes legais poderão solicitar a veiculação, que deverá começar em até 48 horas após a entrega do boletim de ocorrência.
5: Simone Marqueto considera que a televisão pode ampliar o alcance das buscas. O projeto também prevê a divulgação da foto do local do desaparecimento e de canais oficiais para contato em horários de ampla audiência.
23: Projeto de Antônia Lúcia, do MDB do Acre, autoriza o uso de mecanismos de choque elétrico não letal em tornozeleiras eletrônicas usadas por agressores enquadrados na Lei Maria da Penha. A deputada explica que o dispositivo seria acionado caso o agressor descumprisse a medida protetiva.
5: Pela proposta, o choque seria aplicado de forma gradual, podendo chegar à incapacitação física temporária em caso de insistência. Para Antônia Lúcia, a medida reduz a vulnerabilidade da vítima e pode evitar feminicídios.
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3: Justiça.
23: A Câmara aprovou uma proposta que coloca o abandono afetivo como regra para definir pensão alimentícia. A repórter Kate Nayane tem os detalhes.
8: A Câmara dos Deputados aprovou o projeto de lei que estabelece o abandono afetivo entre os critérios para definir o valor da pensão alimentícia de filhos com até 18 anos. A proposta altera o Código Civil para definir que o valor da pensão deve considerar a sobrecarga física e mental de quem tem a guarda da criança ou adolescente, caso seja comprovado o abandono afetivo por parte do pai ou da mãe. A relatora do projeto, deputada Laura Carneiro, do PSD do Rio de Janeiro, explica os diversos danos causados pelo abandono. No adulto responsável pela guarda do menor, pode gerar sobrecarga física e mental, capaz de afetar, inclusive, a capacidade de prover as necessidades da criança ou do adolescente. Já nos filhos, o abandono afetivo pode causar problemas de autoestima, ansiedade, depressão e dificuldades para estabelecer relacionamentos saudáveis. O texto aprovado mantém os critérios já existentes entre a necessidade de quem recebe e a possibilidade de quem paga. Ou seja, tanto as necessidades do filho quanto as possibilidades financeiras do genitor que paga a pensão devem ser consideradas. A proposta que estabelece o abandono afetivo entre os critérios para definir o valor da pensão alimentícia segue para análise no Senado. Da Rádio Câmara de Brasília, Kate Nayane.
22: Lúcio Moschini, do PL de Rondônia, propõe a reunião obrigatória de processos que discutam usucapião, posse ou propriedade referentes a um mesmo imóvel. A proposta determina que esses feitos sejam julgados conjuntamente, exceto para ações que já tenham sentença.
23: Lúcio Moschini frisa que a medida evita decisões judiciais conflitantes e garante segurança jurídica em disputas imobiliárias. Nos casos em que a junção não for possível por questões de competência, o texto estabelece que as ações correlatas fiquem suspensas até o julgamento da questão principal.
22: Luciano Amaral, do PSD de Alagoas, pede esclarecimentos ao Ministério da Justiça sobre interlocuções entre a empresa de investimento esportivo SME e membros do Conselho Administrativo de Defesa Econômica. Ele quer investigar se houve tentativa de reverter uma punição antitruste.
23: Luciano Amaral afirma que o presidente da empresa enviou e-mails a clubes de futebol sugerindo proximidade com o CAD. O parlamentar ressalta que a apuração é indispensável para preservar a transparência e resguardar a imagem de imparcialidade do órgão regulador.
22: Daniel Agrobon, do PSD de Goiás, é autor de projeto que permite aos cidadãos bloquear preventivamente seu CPF contra a contratação de empréstimos ou abertura de contas. A proposta garante ao consumidor o direito de ativar e desativar o bloqueio, seja por modalidade, limite de valor ou período determinado.
23: Daniel Agrobon argumenta que a medida dá mais autonomia ao cidadão para se proteger das fraudes digitais. Ele acrescenta que caso os bancos descumpram a restrição imposta pelo titular do CPF e efetuem uma operação indevida, devem devolver em dobro o valor do prejuízo causado.
3: Política.
22: Eli Borges, do Republicanos, do Tocantins, elogia a atuação da Frente Parlamentar Evangélica na Câmara. O deputado comenta que o grupo atuou em pautas relacionadas à liberdade religiosa, à educação e à defesa da família.
9: Nós retiramos em todos os momentos a doutrinação ideológica nas escolas. Nós conseguimos garantir, nos termos da lei, ampliar esta segurança para que a liberdade religiosa não fosse confrontada por alguma decisão judicial, nós conseguimos evoluir nas questões orçamentárias do governo, que vinham com recursos, por exemplo, para uma criança mudar de sexo aos 8 anos de idade, e garantido isso pelo recurso do SUS.
23: Eli Borges cita ainda a ampliação da imunidade tributária para igrejas e a atuação da frente contra propostas relacionadas ao aborto e a mudanças nas regras sobre a autoridade dos pais na educação dos filhos. Ele acredita que essas ações fortaleceram os valores defendidos pela bancada evangélica.
22: Termina agora o jornal Câmara dos Deputados, produzido pela Rádio Câmara, com trabalhos técnicos de Wellington Teles e apresentação de Luciana Vieira e Val Monteiro. Boa noite.
23: A Voz do Brasil volta amanhã. Uma boa noite para você.
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1: 8:03. Muito boa noite para você que sintoniza 107.5. Eu sou Priscila Sena, te faço companhia aqui até as 10 da noite. Bem, a gente começa o nosso encontro de hoje com Cazuza, num clássico dele em parceria com Rogério, Meanda e Jô. O Nosso Amor a Gente Inventa.

Você curtiu o som da banda Biquíni Cavadão aqui na 107.5, numa composição de Bruno Gouveia, Janaína. Antes teve Ilha em Viver a Vida, canção de Júnior Maceió, e ainda Luísa Posse em Tudo Que É de Bom, composição de Tony Hitch e Tavinho Paz. 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Bem, agora 8h18, você ouve Marisa Monte numa canção dela, em parceria com Arnaldo Antunes e Lindsay. Beija eu.

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Você curtiu Beyoncé e Jay-Z em Crazy in Love, canção de Beyoncé. Antes teve O Já em Barca das Cores, composição de Ailson Leite e Momaie.

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12: 8:32, está chegando aqui na nossa Sonosfera Educadora, Elis Regina, numa canção de Guilherme Arantes, Aprendendo a Jogar.

Você conferiu um encontro super bacana de Ivete Sangalo e Shakira em Dançando, canção de Márcio Vitor, Thierry e Felipe Costa. Teve também Josiara e Juliana Linhares em Não Tem Lua, música de Durval Lelis, e ainda Lulu Santos, numa composição de Rita Lee e Roberto de Carvalho, Desculpe o Auê. Agora 8 horas 46 minutos, você ouve George Michael na canção Feeling Good.